que a nossa leve e momentânea tribulação produz para nós cada vez mais abundantemente um eterno peso de glória. 2 Coríntios 4:17.

Eu me lembro que a gente era menino e cantava esse hino na igreja. Realmente um hino que marcou a nossa história, a nossa vida. Muito especial para nós. Por isso nós convidamos você a cantar com a gente. Bem bonito. 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

0: por muitos para a remissão dos pecados. Mateus 26, 27 e 28.
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Bem-aventurado é o varão que não anda segundo o conselho dos ímpios, não se assenta e nem se detém à roda dos escarnecedores. 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

Graças a Deus. Você pode interagir conosco aqui no estúdio através do WhatsApp 4799-268-5364, 4799-268-5364. Você pode mandar o seu áudio, mandar o seu recado escrito. Enfim, você é muito bem-vindo aqui. Bom dia.

Bom dia, gente. Bom dia mesmo, né? Glórias a Deus por sua vida. Lembrando que nós estamos aqui, né, de segunda a sexta-feira, às 9h30 da manhã, com o único intuito de louvar e agradecer ao nome do nosso Senhor e Salvador Jesus Cristo. Olha só, gente, eu não costumo tocar música secular aqui no programa, mas hoje eu vou abrir uma exceção, né, de uma música que eu gosto muito, muito mesmo, né? E até porque me deixou bastante triste, né? Esse acidente que aconteceu aqui em Santa Catarina com o helicóptero. E lá no tempo da 106 FM nós tocávamos esta música, que é uma música muito, muito contundente, concernente à fé, né? De autoria do cantor Rick, ele que faleceu nesse acidente de helicóptero, juntamente com o Renner, né, que é o seu parceiro de dupla. Não perca a sua fé. Eu vou abrir o programa com essa música hoje e espero que você goste dela. É minha singela homenagem, né, aos familiares, àqueles que admiravam a obra dele. Eu não conheço nenhuma outra música dele, somente essa, mas porque no tempo lá da 106 FM a gente tocava essa música. Ela é muito linda e eu gosto muito dela. Ouça. E nós, com essa música, nós damos a abertura do programa desta manhã. Amém? Graças a Deus.

0: É, você mesmo. Eu tenho uma palavra pra você.
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0: Graças a Deus. Bom dia a todos. Bom dia, Cacá. Bom dia, Leandro. Bom dia, irmão Antônio, irmão Olinda. Bom dia, irmão Luiz. Irmão Luiz, seus familiares, sua esposa. Graças ao bom Deus. Louvado seja Deus. Gente, essa música do Rick Renner, né? Não Perca Sua Fé, é uma música linda, né? Eu espero que você tenha gostado. Amém? Eu a conheci durante o período que trabalhei lá na 103 FM. O irmão Silvio gostava muito e o pessoal pedia. O pessoal pedia, a gente rodava, né? Graças a Deus. Tem um áudio aqui. Bom dia, Silvia. Deus abençoe. Tem um áudio aqui do irmão Luiz. Vamos ouvir aqui, irmão Luiz. Muito bom dia, irmão Luiz. Deus abençoe a sua vida. Bom dia, meu irmão. Como é que tá aí, Camboriú? Tudo na bênção? Bom dia.
1: Bom dia, Rádio Melodia.
0: Bom dia.
1: Com muita alegria.
0: Amém.
1: Quero dizer que estou na escuta.
0: Glória a Deus.
1: Todos os dias uma rádio abençoada.
0: Amém.
1: Ofereço o programa para o irmão Rubens e a irmã Margarete.
0: Bênção de Deus,
1: e
0: obrigado.
1: Para a minha irmã, a Judite Lima, lá da...
0: Amém. Glória a Deus.
1: Do Iguaçu, Florianópolis.
0: Amém.
1: Minha prima Juscelei, da Serra Farroupilha.
0: Amém.
1: No Rio Grande do Sul. Um abraço.
0: Abraço,
1: se
0: querido.
1: Se possível, mandar essa música para mim.
0: Amém.
1: Fique com Deus.
0: Glória a Deus. Vamos oferecer então a próxima canção aí para o irmão Luiz, para todo esse povo que ele falou. É uma alegria saber que o irmão Luiz está conosco nessa manhã, nos acompanha sempre. Estivemos com ele ano passado, né? Irmã Margarete, com o irmão Luiz, né? No aniversário dele. Foi feito aquele churrascão lá. Quem sabe uma hora aí a gente vai retribuir, né? É? Quem sabe, né, irmã Margarete? É? Minha Margarete aí com os projetos aí, ela disse que ia falar, não sei se já falou, não sei não. Se já ligou. Ela tá a semana todinha, eu acho que tá um mês falando, né? Que para ligar pro irmão Luiz, eu vou ligar hoje, vou ligar amanhã e vou ligar depois. E não liga, viu, irmão Luiz? Hoje eu vou apertar o pé dela, vou dar um cutucão no pé dela para ela ligar pro irmão Luiz e contar umas novidades aí, tá bom? Cacá pediu uma música aqui com o Marco Antônio. Mudanças é a música que a gente vai ouvir agora, tá bom? Mudanças é a canção que nós vamos ouvir agora, seguido depois então de Pastor Luiz Sérgio e Joselice com Lágrimas de Conquista, mas agora nós vamos ouvir Marco Antônio com a belíssima canção Mudanças.

0: Graças a Deus. Eu abri o programa tocando a música do Rick, né? E em função até do desaparecimento do helicóptero e tal, e a gente fica curioso, né? E é um ser humano, um só não, né? Foram cinco, né? E dois pilotos, um empresário, o rapaz lá que fazia as filmagens, os vídeos, né? E ele. Né? Mas devido à fama, né? De ser um cantor conhecido, esqueci agora a palavra. Uma pessoa, um compositor, né? Muitos cantores aí tem música dele, né? E essa música, ela fala muito ao meu coração. Não perca a sua fé. Uma das coisas que nós não podemos perder é a fé, né? Eu assisti um vídeo dele falando de uma vez, né? Realmente, às vezes as pessoas falam assim: ah, Deus não fala comigo. Deus fala sim, né? Ele mesmo testemunhando que certa vez ele estava passando uma dificuldade muito grande, e ele pegou a Bíblia, colocou a Bíblia assim aberta e falou: Deus fala comigo. E colocou a mão em cima ali da Bíblia, e quando ele olhou, ele leu. Eu não lembro quais foram as palavras que ele falou, mas ele disse que Deus falou muito com ele através daquela palavra. E ele caiu num choro profundo, entende? Então, quem somos nós para dizer que, né, esse ou aquele outro não teve, ou nunca teve um momento de intimidade com Deus, né? Eu creio que quando a pessoa chora em função de uma palavra que toca no fundo do coração dele, é um momento de intimidade, momento de intimidade com Deus. E aquele momento ali foi um momento profundo que me tocou muito, foi bacana, né? Irmã Judite, muito bom dia. Deus te abençoe, está conosco nessa manhã. Eu vou abrir teu microfone para tu cumprimentar a Judite, Margarete. Diz aí, bom dia, Judite.
1: Bom dia, irmã Judite.
0: Irmã Judite.
1: E bom dia a todos os ouvintes, né, Rubens?
0: Mas bom dia, vamos ouvir a Judite? Bom dia, Judite, nossa assessora para assuntos aleatórios, né?
1: Amém.
0: Amém? Bom dia. Opa, Judite, tem que falar, Judite. Bom dia.
2: Bom dia, Rádio Melodia, também estou aqui na escuta todas as manhãs, todos os dias, né?
0: Amém.
2: Oferecendo a programação para todos que estão aí na escuta, para o Mano Luiz, para a Tere, para o povo que estão ouvindo, né? Se a Cirlei estiver ouvindo lá no Rio Grande do Sul, né? Oferecendo para ela também, que se ela não saiu de casa, ela está ouvindo, né? Bem provável. E oferecer para o irmão Rubens e a irmã Margarete, né? Porque senão eu vou apanhar. Mas, irmão Rubens, essa música é muito linda, na verdade, é um cântico de louvor, um encorajamento para a gente, né? E aí eu estou aqui lembrando da música Tempo com o Daniel, uma música muito linda, que eu amo essa música. E é um louvor, né? Essa música também é um louvor. Se tu achares e quiseres tocar, é o Tempo com Daniel. Muito linda, muito linda. Às vezes eu passo horas aqui ouvindo essa música. Porque Amém. O tempo não para, mas chega um momento que ele nos para, não é verdade?
0: Amém, verdade.
2: Então, a gente sabe que a gente um dia vai terminar tudo aqui nessa terra, né? Mas enquanto estivermos por aqui,
0: Amém.
2: Vamos aproveitar bem esse tempo. Deus
0: Amém.
2: Abençoe.
0: Glórias a Deus. Eu vou rodar agora, já que eu anunciei, vou rodar essa canção com o pastor Luiz Sérgio e Joselice, Lágrimas de Conquista, e vamos ouvir a irmã Margarete. Depois da reflexão, então, eu rodo essa aí. Tá bom, Judite? Obrigadão aí por lembrar da gente hoje, oferecer. Não, bater em você, a gente não vai bater, não, tá bom? Né? A gente te ama e jamais a gente ia te bater. É que o Rubão é meio dodói às vezes, né, Margarete? Não oferece só para quem está ouvindo, e quem está fazendo o programa não merece ouvir a música. ouvir o oferecimento, bênção de Deus. O nome é Mudança. É isso aí, Cacá com aquele joinha ali. Esse aí é o, como é que é o nome desse figurinha aí, meu Deus? Esse é nordestino lá da, esse é do risca-faca, né, o Cacá. Abraço, querido. Vamos ouvir então, pastor Luiz Sérgio e Joselis, irmã Jusilei, pai do senhor, irmão Rubens, irmã Margarete, com certeza estou ouvindo. Eximarreando, mas bate, tomando aquele chima, tomando aquele mate, aqui junto com meu irmão de boa, ouvintes, bom dia, na paz do Senhor Jesus Cristo, de boa na lagoa, né? Benção de Deus, irmã Jusilei, aquele abraço, Deus abençoe a todos que estão conosco nesta manhã, amém? Glórias a Deus. Beirê, Viviane, pastor Donizete, o pastor Adão, JR ali na Vega, o Denis lá na Espanha. Buenos dias, Chico, que tal? Como andas? Bênção de Deus. A irmã Margarete está aqui, apóstolo Gerivaldo Rodrigues, bom dia, se está nos ouvindo. Glórias a Deus por tua vida. Vamos de música então, canta pastor Luiz Sérgio e Joselice, Lágrimas de Conquista. Depois então a irmã Margarete, ele já está ali afiada. Está afiadinha aí? Tá. Ponto de bala. Essa noite ela bateu o recorde, ela ficou 2 horas e quantos minutos?
3: E 20.
0: 2 horas e 20 minutos no telefone com uma ouvinte nossa. 2 horas e 20, imagina, gente. A Zoreba ficou pegando fogo, né? Mas aí colocar no Viva Voz, não precisa estar encostadinho na Zoreba, né? Bênção de Deus. Canta pastor Luiz Sérgio e Joselice, Lágrimas de Conquista. Essa música, ela Deus deu para o pastor Luiz Sérgio diante de situação muito, muito, muito triste. A gente conversou, nós o conhecemos pessoalmente, conhecemos ele e a esposa. E ele saiu, foi ministrar, foi pregar, ele e a esposa cantaram no culto. E quando voltaram, viram a rua, um movimento danado, um movimento muito grande na rua, uma correria, carro de polícia, bombeiros. E quando ele se deu conta, a casa dele estava em chamas, a casa dele havia pegado fogo e perderam tudo, né? E naquele momento ali Deus deu essa música para ele, e ele gravou, ele escreveu a música, botou no CD e hoje louva a Deus e testemunha. Canta pastor Luiz Sérgio e Joselice. Mas valeu a pena esperar.

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1: Graças a Deus. Valeu a pena esperar o tempo de acontecer. Né? Tudo aquilo que eu passei era Deus me preparando para vencer. Às vezes nós reclamamos, esperneamos, murmuramos na luta, na prova, mas esquecemos, né? Ou fazemos de conta que esquecemos, ou tentamos esquecer, né? Ou, para ser mais específico, não lembramos de perguntar para Deus, né? Não o porquê, mas para quê, né? E sempre tem um para quê, para que nós cresçamos, para que nós sejamos moldados, para que nós sejamos aperfeiçoados segundo a vontade dele. E Deus tem seus métodos. Eu lembro de, falando em métodos, eu lembro, você sabe como é que amansa um cavalo bravo, um cavalo chucro? Meu nosso saudoso, querido pastor Zizo, pastor Anor Nagel Júnior, ele dizia que para amansar um cavalo, a melhor maneira é amarrar ele com uma ovelha. Ele morde a ovelha, ele dá coice na ovelha, amarrado bem curtinho, né? E a ovelha não reage. Não reage. E com o passar do tempo, ele acaba assumindo o caráter da ovelha. Deus faz assim conosco, às vezes nos amarra com ovelhas. E eu aqui vou jogar uns confetezinhos na irmã Margarete, minha ovelha, porque eu era bem, bem chucro. E Deus ainda está amansando, né? Está amansando e tal, mas hoje já melhorei bastante. Eu louvo a Deus pela vida da minha esposa, que nunca, não dizer nunca é muito forte, né? Mas nunca perdeu a paciência, perdeu a paciência comigo algumas vezes, mas nunca desistiu de mim. Perdeu a paciência, ela perdeu. Às vezes ainda perde, né? Às vezes ela fica brava comigo, até com as minhas brincadeiras bobas. Eu sou um bobo alegre, às vezes abraço ela e beijo ela e aperto ela, fica brava comigo. Mas desistir de mim, nunca desistiu. Eu tenho certeza que muitas vezes passou pela cabeça e desistir, mas Deus não a permitiu de desistir de mim. E assim, Deus não desiste de nós, Deus não desiste de mim, Deus não desiste de você, Deus não desiste do teu filho, viu, mãe? Sabe? Mãezinha que está me ouvindo aí, com o coração apertado pela situação do filho, de algum filho especificamente, né? Deus, ele não esqueceu do teu filho, sabe? E tudo que ele está passando na vida é Deus preparando ele para o momento da vitória, para o momento de vencer, para que um dia ele diga: não, Deus foi comigo, Deus é comigo. Amém? Irmã Margarete, deixa eu usar, bom dia.
2: Bom dia, Rubens. Bom dia a todos. Louvar a Deus.
1: Eu só quero que tu me responda uma coisa. Desistir de mim, nunca desistiu, mas perder a paciência mais de 3 vezes já, né?
2: Ah, foram muitas, Rubens. Perdi a conta, né?
1: Mais de 3?
2: É muito
1: mais
2: tempo,
1: de 3 vezes, né?
2: Junto, né?
1: Mais de 3 vezes já perdeu, né?
2: Mais...
1: 3 mil vezes. Deixa eu usar, vai lá.
2: Deus é bom, queridos. Então, quer dizer para você que está aí, não desista, né? Não largue a sua cruz, porque quando nós largamos a nossa cruz, nós negamos a Jesus. Então, não largue a sua cruz. E com certeza que no tempo do Senhor, Ele vai conceder a vitória. Muitas vezes nós achamos que Deus está demorando, mas não, Ele tem o tempo certo, queridos. Tempo certo, eu tenho visto na minha vida o tempo de Deus chegar e Deus mudar de uma forma maravilhosa, né? Mas, como estava falando o irmão Rubens, né? Nem sempre a irmã Margarete foi assim, essa ovelha, não. Mas às vezes Deus amansa um para através daquele ele amansar o outro. Você pode dizer, ah, mas eu não tenho paciência de esperar, não. Espere, espere com paciência. E Deus, com certeza, vai ouvir a sua oração. Eu quero dizer para você que bondade é uma virtude a ser cultivada, queridos. A Margarete não tinha bondade, não. Quem me conheceu, e eu mesma, eu olhando para mim, eu posso reconhecer que o caráter de ovelha é Deus que produz. Mas Ele nos diz para nós nos esforçar, né? Esforça-te, eu te ajudarei. Então a irmã Margarete teve que se esforçar, sim, para ter essa virtude. Porque tem coisas, querido, que faz parte num ser humano, né? No coração, na mente do ser humano. Quantas vezes eu era reprovada diante da situação e eu dizia, ai, Senhor, eu acho que eu não vou conseguir. O Senhor diz, vai sim, te esforça mais um pouco a te sujeitar a mim. E o impossível eu farei. Então eu quero dizer para você que está aí, que você persevere mais um pouco. E reconheça que a bondade não é minha, não é sua. Ela vem do Senhor, ela é dele. Porque é uma virtude, queridos, que o Senhor quer colocar dentro de cada um de nós. É? Mas você pode me dizer, irmã Margarete, como ser bom no mundo de tanta maldade? O mundo é cheio de maldade, as pessoas, queridos, mas tem um que nos chamou, né? Aqui em Provérbios 11, 17, nos diz que o homem bondoso faz bem a si mesmo, mas o cruel a si mesmo se fere. Palavra do Senhor, queridos. Sim, Provérbios 11. Então eu já quero ler, né, aqui em Provérbios 11, que nos fala da balança enganosa. Ela é abominação para o Senhor, mas o peso justo é o seu prazer. Vindo a soberba virá também a afronta, mas com os humildes está a sabedoria. Então nós precisamos ser humildes diante de Deus para Ele nos conceder, né, essa sabedoria, querido, que nos leva a ser bondoso, a buscar essa virtude no Senhor. Então não seja soberbo, não, para que não venha sobre você a afronta. Porque os soberbos, queridos, eles encontram a afronta. No caminho, você que não foi ainda liberto da soberba, você vai ter muita afronta. Mas o que é ser soberbo, queridos? Soberbo é nós, muitas vezes, resistir a Deus, né? E nos sujeitar a nós mesmos. Quando o Senhor nos diz que é para nós resistir, né? Se sujeitar, primeiramente se sujeitar a Deus. E resistir, né? O mal resistir, o adversário, ele fugirá. Então a afronta, queridos, ela vem, mas com os humildes está a sabedoria. Seja humilde. Tem pessoas que resistem ser humilde. Tem pessoas que acham que ser humilde é ser bobo. Eu mesma já ouvi isso. Tu é muito boba. Tu deixa as pessoas fazer o que querem contigo. Desde a hora que aquilo não me atinja, queridos, não me fira, deixa eles fazerem. E cada um vai receber do seu bem ou do seu mal, né? Porque aqui nos diz, a sinceridade dos sinceros encaminhará, mas a perversidade dos desleais os destruirá. Então a perversidade, querido, dos desleais destrói uma vida, destrói a sua vida, aqui no versículo 3, né? A sinceridade dos sinceros encaminhará. Seja sincero e Deus vai te encaminhar pelo caminho reto, pelo caminho da bondade, né? O Senhor vai te conceder virtude, queridos. Não aproveitam as riquezas no dia da ira, mas a justiça livra da morte. Sim, não queira aproveitar a perversidade, as riquezas, queridos. Não, mas a justiça livra da morte. Seja justo, escolhe se aquebrantar diante de Deus, ser humilde, né? Porque Deus vai te livrar da morte eterna. A justiça do sincero endireitará o seu caminho, mas o ímpio pela sua impiedade cairá. Queridos, a palavra de Deus, eu lembro esse provérbio, eu quero deixar para você Provérbios 11, medite nele. Ele tem 31 versículos, né? Não vou ler tudo, mas te alimente nesse provérbio, nesse dia. Tire aquele tempo com Deus, a sós, e faça uma leitura, uma meditação, um devocional, estando ali adorando a Deus, recebendo dele através da sua palavra. A justiça do sincero endireitará o seu caminho, mas o ímpio pela sua impiedade cairá. Deixe Deus produzir em você essa virtude. Cultive essa virtude. Seja bom, seja justo, ainda que as pessoas sejam injustas com você. Porque do sincero a justiça do sincero endireitará o seu caminho, mas o ímpio pela sua impiedade cairá. Queridos, quantas vezes na minha caminhada com Deus, e eu sei que não é diferente com você, aleluia, eu queria me levantar contra a perversidade dos desleais, queridos. Mas se sujeite ao Senhor, seja sincero. Deixe Deus, entrega a tua vida sem reservas, porque Ele é o nosso dono. E Ele nos chamou para sermos imitadores de Cristo, queridos. Então essa bondade, essa virtude que nós precisamos cultivar é para sermos imitadores de Cristo, não imitadores do mundo. Porque no mundo há muita perversidade, sim. Como ser bom nesse mundo, você pode me dizer, num mundo de tanta maldade? Mas você está em Cristo Jesus. Você não pertence mais a esse mundo. Você está nesse mundo, mas você não pertence mais a esse mundo. Você pertence a Cristo. Então, como diz aqui no versículo 5, no versículo 5 de Provérbios 11, a justiça do sincero endireitará o seu caminho, mas o ímpio pela sua impiedade cairá. Então não seja ímpio. Não te deixa ser mal. Escolhe, decide ser bom para amar e honrar o Senhor Jesus. Seja sincero, porque a justiça do sincero endireitará o seu caminho. O Senhor vai olhar para você no tempo dele e vai reconhecer. E a maior justiça, queridos, é nós reconhecer que somos justificados no sangue de Jesus Cristo. Porque você pode me dizer, irmã, como que eu posso ser justa diante de tanta maldade? Eu também sou mal diante da justiça de Deus. Reconheça Ele em todos os teus caminhos e Ele endireitará as tuas veredas. Sim, a justiça dos virtuosos os livrará, mas na sua perversidade serão apanhados os iníquos. Sim, aqui no versículo 8 nos diz que o justo é libertado da angústia, mas o ímpio ele fica em seu lugar. Se você tem sofrido angústia, reconheça. Reconheça a sua maldade, mas reconheça também que você é justo, porque você é lavado, remido no sangue de Jesus. E é Ele que te liberta dessa angústia. Reconheça que o sacrifício de Jesus não foi em vão. E que você está dentro do propósito dEle e dos planos dEle. E Ele pode te libertar de toda a angústia. Sim. O versículo 9 nos diz que o hipócrita com a boca danifica o seu próximo, mas os justos são libertados pelo conhecimento. Busque esse conhecimento na palavra de Deus. Busque. Peça ao Espírito Santo que te ajude. E Ele vai com certeza te ajudar, querido. Versículo 14 nos diz: não havendo sábia direção, o povo cai, mas na multidão de conselheiros há segurança. Não havendo sábia direção, o povo cai, mas na multidão de conselheiros há segurança. Versículo 18 nos diz que o ímpio recebe um salário enganoso, mas para quem semeia justiça haverá galardão certo. E eu vou ler só aqui o último versículo, mas eu deixo para você, né, esse provérbio: eis que o justo é punido na terra, quanto mais o ímpio e o pecador. Se nós somos punidos, queridos, imagina o ímpio e o pecador, né? Mas o fruto do justo é a árvore de vida, e o que ganha almas sábio é. Então seja bondoso. Sim. E às vezes Deus vai nos pedir essa bondade com aquele que é perverso e que mais, querido, nos entristece. É ali que Deus vai pedir essa bondade. É ali que Deus vai usar para produzir em nós essa virtude. Isso quase sempre não é algo nosso, essa bondade, essa virtude. Mas é algo que vem do Senhor. E Ele vai permitir a maldade dos maus, queridos, para produzir em nós essa bondade, essa virtude. Às vezes demora, porque diante das injustiças é difícil de nós nos render. É difícil, queridos. Mas Deus, Ele está sempre do nosso lado, esperando que nós recorra a Ele, clame o socorro dEle, a ajuda dEle, porque Ele está sempre pronto. Sempre pronto, queridos. A Bíblia nos diz que Barnabé era homem bom, cheio do Espírito Santo e de fé. Na Bíblia, querido, Barnabé é o único homem chamado de bom no Novo Testamento. Ser bom é investir na vida dos outros. Quando essas pessoas estão precisando de socorro. E muitas vezes Deus vai, né, nos chamar para prestar socorro, queridos. Não aquelas pessoas que são muito boazinhas com nós, não. Mas são aquelas que são mal mesmo. E é ali que Deus vai produzir essa bondade. Barnabé, ele investiu na vida de Saulo de Tarso, quando este foi rejeitado na igreja de Jerusalém. Mas Barnabé socorreu financeiramente os pobres da Judeia, vendendo uma propriedade para atender as pessoas necessitadas. Barnabé investiu na vida de João Marcos, quando este abandonou a primeira viagem missionária na província da Galácia. A bondade é fruto do Espírito. Você pode demonstrar esse fruto do Espírito em sua família, no seu trabalho, na sua escola, na sua igreja. O Senhor nos chama a investir, Senhor, na vida de alguém, queridos. Invista então na vida de alguém. Abençoe as pessoas com gestos práticos de bondade. E você então refletirá na sua vida o caráter do próprio Deus, que é bom. Sim, pratique a bondade. Reflita na sua vida. Vê se há bondade no seu coração. Reflita. Vê se você tem cultivado essa virtude. E o Senhor hoje mesmo, Ele pode mudar esse quadro, né? Ele pode trocar, queridos. Ele pode te dar um coração de carne, tirar o teu coração de pedra. A bondade, querido, é uma virtude que se define pela disposição constante de praticar o bem e cuidar do próximo e agir com generosidade e compaixão. Sim. Então nós precisamos ter essa disposição constante. Quantas vezes a irmã Margarete se endurece um pouquinho, né? Com essa disposição, queridos, de cuidar do próximo, de fazer o bem, de agir com generosidade, com compaixão. Mas é isso que o Senhor espera de mim e de você. Que nós troque, né? Que nós escolha agir com cuidado, com generosidade, tendo compaixão, misericórdia, porque é assim que o Senhor age conosco, querido. Quando você erra, quando você comete uma maldade, como é que você quer que o Senhor, né, haja com você? Longe, queridos, longe dessa bondade ser fraqueza ou ingenuidade. Não, ser bondoso exige maturidade. Exige também coragem e firmeza para escolher o bem em um mundo muitas vezes indiferente. Como, se nós não cuidarmos, queridos, como nós somos indiferentes com o sofrimento das outras pessoas. Mas eu quero dizer para você, se as pessoas têm sido indiferentes com você, mas Jesus não é. Jesus, Ele te contempla. Então te humilhe, chore diante dEle, te humilhe para Ele, clame a Ele, peça a Ele. E com certeza Ele vai se manifestar, queridos. Quantos gestos simples, muitas vezes, simples nós precisamos ter. Que é praticar a bondade. Sabe por que? Ela nos traz paz, queridos. Paz interior. E gera em nós, querido, um impacto positivo. Sim. Praticar a bondade traz paz. Não sei se você já sentiu isso, né, no seu interior. Isso gera

0: Então não pense que essa virtude não deixa o inimigo te enganar, porque ele vem sutilmente dizer para você, para que você não seja fraco, não seja ingênuo, ingênua, né? Não. Mas ser bondoso, querido, é ter maturidade em Deus. Então tenha coragem e tenha firmeza para escolher sempre o bem. Mesmo nesse mundo, com tantas vezes, né? Muitas vezes, indiferente às nossas necessidades. Ainda que sejam indiferentes com a tua necessidade, seja atento à necessidade do teu próximo. E com certeza que Deus vai nos honrar, querido, quando fizemos para honrar a Ele, para servir a Ele. Tudo que nós fizermos, né? Eu sempre digo, porque essa foi uma palavra do Senhor para o meu coração. Tudo que tu fizeres, faça de todo o coração, como ao Senhor, para servir a Ele, por amor a Ele, para honrar a Ele. Não primeiramente para você ser servido, para você ser livre das suas culpas, dos seus medos, não. Mas faça para honrar a Ele. E com certeza que Ele vai receber e vai te retribuir. Essa é a palavra que o Senhor tem dado para nós nesse dia. Glória a Deus. Então não se esqueça, fique em Provérbios 11. E esse versículo aqui é o 17. O homem bondoso faz bem a si mesmo, mas o cruel a si mesmo se fere. Então, se você é bondoso, se você cultiva a virtude, né, de ser bom, fique nesse versículo aqui. O homem bondoso faz bem a si mesmo. É para você mesmo que você está fazendo. Primeiramente para Deus, né? E para você. Ainda que o teu próximo ele continue, né, te entristecendo, mas faça isso por amor a Jesus. Porque Ele não quer que nenhuma alma se perca, mas que todas venham à salvação. E diante da sua bondade, Deus pode honrar e receber a sua oração e converter, né? Mudar o coração daquele que tem te entristecido. Amém, queridos? Podemos orar, Rubens?
1: Nós vamos ouvir a música que foi sugestão da Judite. Eu não conheço, mas ela não ia me recomendar algo que não fosse bacana. Tá bom? É, Daniel, tempo. Tô vendo aqui a carinha dele quando ela bebê. Bem engraçado. Nós voltamos já com o momento da oração.

0: Glória a Deus. Eu convido você a estarmos orando e concordando. A palavra do Senhor
1: é uma virtude que se define pela disposição.
0: A palavra do Senhor nos chama a orarmos, mas ela também nos diz que quando dois concordar. E eu quero dizer para você que eu estou aqui concordando com a sua oração. Você pode orar e Deus com certeza vai ouvir, vai receber e vai responder. Mas receba ainda que não seja feito conforme você pede. E reconheça que Ele é bom, que Deus é fiel, que Deus é justo, que Ele é perfeito. E que Ele faz tudo no tempo certo, na hora certa, de maneira certa. Aleluia. Sim, porque Ele nos ama e Ele sabe o que é melhor para nós. E Ele não quer nos perder. Sim, ó Pai. Obrigado, ó Deus. Porque só Tu podes e aonde nós não podemos ir. Só Tu podes e só Tu tens acesso ao coração do ser humano. Então há pessoas, há irmãos e irmãs pedindo nesse momento por alguém a qual ela não pode tocar no coração. Mas eu oro, Senhor, para que ela creia, para que ela venha crer que Tu podes tocar, que Tu recebe a oração. Sim, Pai. Perdoa todos aqueles que se acham indignos, que não se acham merecedores, porque nós não somos. Mas nós reconhecemos, ó Pai, que é o sacrifício de Jesus, aquilo que Jesus fez, aquilo que Tu fizestes entregando a Jesus Cristo por amor a nós. É esse amor que nos torna dignos e merecedores. É a Tua graça que nos envolve. E eu reconheço, Senhor, que o poder é sempre Teu. A honra é sempre para Ti. Porque Tu que vai aonde nós não podemos ir. É Tu que faz aquilo que só Tu podes. Então, muito obrigada, Senhor. Porque Tu estás alcançando corações nesse momento, sim. Corações que estão perto, coração que estão longe. Porque Tu és o mesmo Deus de perto e de longe. Aí eu não posso ir lá. Mas o Espírito Santo de Deus, o nosso amigo, o nosso amado, Ele vai. Aleluia, quando Ele encontra um coração aquebrantado e contrito, Ele não despreza. Então louve, adore e glorifique ao Senhor, porque é mérito dEle, é bondade, é graça, é misericórdia dEle. Não é porque você é bom, você merece, não, é porque Ele é bom, Ele nos ama. E ainda que a nossa fé falhar, queridos, o amor de Deus não falha, não, o amor dEle não falha, ainda que você não tenha fé. Mas você pode pedir fé nesse dia, é um dom do Senhor. Bondade e virtudes, queridos, são dom do Senhor. Então essa bondade que o Senhor está colocando no teu coração nesse dia, Ele está mudando o teu coração. É dom dEle. Receba. Receba aquilo que Ele tem de mais precioso para você. Senhor, eu oro também por aqueles que nesse momento reconhecem o Senhor Jesus como Salvador e Senhor da sua vida. Sim, ó Pai, você pode se alegrar porque o seu nome está sendo escrito no livro da vida. E você recebe essa alegria, que é a alegria da salvação que só Jesus pode dar. Amém, queridos? Deus abençoe. E fique com Deus, e fique na presença dEle, adorando, glorificando e exaltando.

0: 10 horas e 53 minutos agora, 10h53. Nós chegamos ao final de mais um programa Amanhã com Deus. Muito grato pelo carinho da tua audiência, Deus te abençoe. Logo mais à noite, 21h30, tem um reprise desse programa em áudio. E, se Deus permitir, amanhã estaremos aqui com você para mais uma edição do programa Amanhã com Deus. Um ótimo dia para você, Deus te abençoe. E até lá, orem por nós e tchau.
1: Quando olhei para a cruz, compreendi.
2: Todos nós andávamos desgarrados como ovelhas. Cada um se desviava pelo seu caminho. Mas o Senhor fez cair sobre ele a iniquidade de todos nós. Ele foi oprimido e afligido, mas não abriu a boca. Como um cordeiro que é levado ao matadouro, e como a ovelha que é muda perante os seus tosqueadores, assim ele não abriu a boca. Isaías 53, 6 e 7.
3: 22 horas e 54 minutos.

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1: 23 horas e 2 minutos.
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Sabei que o Senhor é Deus, foi Ele quem nos fez, e somos Dele. Somos o Seu povo e ovelhas do Seu pasto. Entrai pelas Suas portas com ação de graças, e em Seus átrios com louvor. Dai-lhe graças, e bendizei o Seu nome. Porque o Senhor é bom, a Sua benignidade dura para sempre, e a Sua fidelidade de geração em geração. Salmos 100, 3, 4 e 5.

bem-aventurado e santo é aquele que tem parte na primeira ressurreição. Sobre estes não tem poder a segunda morte. Apocalipse 26.

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1: 23 horas e 16 minutos.
2: Bendize a minha alma ao Senhor, e tudo o que há em mim bendiga o seu santo nome. Bendize a minha alma ao Senhor, e não te esqueças de nenhum dos seus benefícios. É Ele quem perdoa todas as tuas iniquidades, quem sara todas as tuas enfermidades. Salmos 103, 1, 2 e 3.
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porque não sabemos o que havemos de pedir como convém. Mas o Espírito mesmo intercede por nós com gemidos inexprimíveis. Romanos 8, 26.

o maior homem da história. 19 longos séculos são passados. Personalidade central da raça humana. Líder da civilização moderna. Os exércitos deste mundo. As frotas que já se construíram. Os parlamentos que já se reuniram. Todos os reis que já reinaram. Postos todos juntos, não influíram tão poderosamente na vida da humanidade como fez esta vida singular. Jesus.

0: 23 horas e 32 minutos.
1: Só a cruz era dele. Talvez você esteja passando por privações, necessidades e aflição e diga: por que passar por isso? Preste atenção. Jesus nasceu num estábulo emprestado, montou num jumento emprestado, multiplicou os pães e peixes num cesto emprestado, utilizou um local para evangelizar emprestado, promoveu um milagre num barco emprestado, foi sepultado em um túmulo emprestado. Só a cruz era dele. E foi assim para que saibamos que o nosso tesouro está no céu. Quem tem Jesus, tem tudo.
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a grandeza de Deus. Deus é grande em glória. Deus é grande em poder. Ele é grande em misericórdia, perdão, amor, justiça, benignidade e sabedoria. Deus é tão grande que a palavra de Deus diz que o céu é o seu trono e a terra o estrado dos seus pés. Ele é tão grande, mas ao mesmo tempo tão pequeno, que cabe dentro do teu coração. Deixe-o entrar.

0: temor do Senhor é o princípio da sabedoria. Tem bom entendimento todos os que cumprem os seus preceitos. Salmos 111, 10.
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2: 23 horas e 47 minutos.
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0: porque todo aquele que invocar o nome do Senhor será salvo. Romanos 10, 13.
1: Horas e 51 minutos.
2: Tá chegando a hora. Sião está logo ali. Quem vai subir, bate palma e dá glória.

0: Levanta a mãozinha assim, ó.
1: Noite em breve vai sair uma notícia.
0: Quem gostou faz barulho! Obrigado, viu? Tá lindo demais a conta, gente. Top demais. Vocês são bênção pura sem mistura.
2: Tendo mandado as multidões que se reclinassem sobre a relva, tomou os 5 pães e os 2 peixes e, erguendo os olhos ao céu, os abençoou. E, partindo os pães, deu-os aos discípulos e os discípulos às multidões. Mateus 14:19.

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1: 0:02.
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sobre tudo isto, revesti-vos do amor, que é o vínculo da perfeição. E a paz de Cristo, para a qual também fostes chamados em um corpo, domine em vossos corações. E sede agradecidos. Colossenses 3, 14 e 15.

0: Sem ti eu não posso viver, Senhor.
1: A resposta de Deus. Quando você diz, não posso resolver, Deus diz, eu dirijo os teus passos. Quando você diz, é impossível, Deus diz, tudo é possível. Quando você diz, me sinto só, Deus diz, não te deixarei, nem te desampararei. Quando você diz, eu não posso fazer, Deus diz, tudo podes. Quando você diz, não mereço perdão, Deus diz, eu te perdoo. Quando você diz, tenho medo, Deus diz, não temas, eu sou contigo. Quando você diz, estou muito cansado, Deus diz, eu te farei descansar. Quando você diz, ninguém me ama de verdade, Deus diz, eu te amo. Quando você diz, não sei como seguir, Deus diz, eu te ensinarei o caminho. E quando perguntares, que caminho me conduz a Deus? Deus diz, meu filho amado Jesus Cristo.

estenda as suas mãos sobre os céus do Brasil e sobre as nações da terra. Com as suas próprias palavras, comece a orar. Que o rio de glória do Espírito Santo seja liberado de norte a sul, leste a oeste, em cada

Appunti. Dois irmãos que moravam em fazendas vizinhas, separadas apenas por um riacho, tiveram um desentendimento. Foi a primeira grande desavença em toda uma vida de trabalho lado a lado. O que começou com um pequeno mal-entendido, finalmente explodiu numa troca de palavras ríspidas, seguidas por semanas de total silêncio. Numa manhã, o irmão mais velho ouviu alguém batendo à sua porta dizendo: "Estou procurando trabalho e talvez você tenha algo para mim." "Sim", disse ele, mostrando em seguida a fazenda do seu irmão mais novo além do riacho, contando que haviam brigado e que não podia mais suportá-lo. Então mandou construir uma cerca bem alta entre as duas fazendas, entregou o material e foi para a cidade. E quando voltou, não acreditou no que viu. Em vez de cerca, uma ponte foi construída ali, ligando as duas margens do riacho. Era um belo trabalho, mas o fazendeiro não gostou nada do que viu. As surpresas não pararam aí. Ao olhar novamente para a ponte, viu seu irmão se aproximando de braços abertos. Por um instante, permaneceu imóvel do seu lado do rio. Então, o irmão mais novo disse: "Você realmente foi muito amigo construindo esta ponte mesmo depois de tudo o que aconteceu." De repente, num só impulso, o irmão mais velho correu na direção do outro e abraçaram-se, chorando no meio da ponte. O homem que fez o trabalho estava de partida quando alguém disse: "Espere, fique conosco." E ele respondeu: "Não posso. Tenho outras pontes para construir." Não deixe que cercas ou muros impeçam a sua aproximação com o próximo. Construa uma ponte sólida de amor, paz e comunhão.

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Eu sou o Senhor, este é o meu nome, a minha glória, pois a outrem não a darei, nem o meu louvor às imagens esculpidas. Isaías 42:8.

0: Jesus.
1: Ó Senhor, quão multiformes são as tuas obras. Todas elas as fizeste com sabedoria. A terra está cheia das tuas riquezas. Salmos 104, 24.
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3: 0h45.
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0: Deixe o ímpio seu caminho, e o homem maligno seus pensamentos. Volte-se ao Senhor, que se compadecerá dele, e para o nosso Deus, porque é generoso em perdoar. Isaías 55:7.
1: 0 hora e 51 minutos.

Estando ele numa das cidades, apareceu um homem cheio de lepra que, vendo a Jesus, prostrou-se com o rosto em terra e suplicou-lhe: Senhor, se quiseres, bem podes tornar-me limpo. Jesus, pois, estendendo a mão, tocou-lhe, dizendo: Quero, ser limpo. No mesmo instante, desapareceu dele a lepra. Lucas 5, 12 e 13.

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1: 1:04.
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1: 1:17.
2: Amados, agora somos filhos de Deus e ainda não é manifesto o que havemos de ser. Mas sabemos que quando Ele se manifestar, seremos semelhantes a Ele, porque assim como é, o veremos. 1 João 3:2.
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sabemos que todo aquele que é nascido de Deus não vive pecando, mas o que de Deus é gerado conserva-se a si mesmo e o maligno não lhe toca. 1 João 5:18.

0: 1:30.
1: Exorto, pois, antes de tudo, que se façam súplicas, orações, intercessões e ações de graças por todos os homens, pelos reis e por todos os que exercem autoridade, para que tenhamos uma vida tranquila e sossegada em toda piedade e honestidade. 1 Timóteo 2:1 e 2.
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sem fé é impossível agradar a Deus, porque é necessário que aquele que se aproxima de Deus creia que Ele existe e que é galardoador dos que o buscam. Hebreus 11:6.

0: pois conheceis a graça de nosso Senhor Jesus Cristo, que sendo rico por amor de vós se fez pobre, para que pela sua pobreza fosseis enriquecidos. 2 Coríntios 8:9.
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2: 1:49.
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0: Pela meia-noite, Paulo e Silas oravam e cantavam hinos a Deus, enquanto os presos os escutavam. De repente, houve um tão grande terremoto que foram abalados os alicerces do cárcere, e logo se abriram todas as portas e foram soltos os grilhões de todos. Atos 16:25-26.
2: 1:50.

exultou Jesus no Espírito Santo e disse: Graças te dou, ó Pai, Senhor do céu e da terra, porque ocultaste estas coisas aos sábios entendidos e as revelaste aos pequeninos. Sim, ó Pai, porque assim foi do teu agrado. Lucas 10, 21.

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Se o teu olho te fizer tropeçar, lança-o fora. Melhor entrares no reino de Deus com um só olho, do que tendo dois olhos, seres lançado no inferno. Marcos 9:47.

era desprezado e rejeitado dos homens, homem de dores e experimentado nos sofrimentos. E como um de quem os homens escondiam o rosto, era desprezado e não fizemos dele caso algum. Verdadeiramente ele tomou sobre si as nossas enfermidades e carregou com as nossas dores. E nós o reputamos por aflito, ferido de Deus e oprimido. Mas ele foi ferido por causa das nossas transgressões e esmagado por causa das nossas iniquidades. O castigo que nos traz a paz estava sobre ele, e pelas suas pisaduras fomos sarados. Isaías 53, 3, 4 e 5.

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1: 2:16.
2: Aquele dentre vós que está sem pecado, seja o primeiro que lhe atire uma pedra, e tornando a inclinar-se, escrevia na terra. Quando ouviram isto, foram saindo um a um, a começar pelos mais velhos, até os últimos. Ficou só Jesus e a mulher ali em pé. Então, erguendo-se Jesus e não vendo a ninguém, senão a mulher, perguntou-lhe: Mulher, onde estão aqueles teus acusadores? Ninguém te condenou? Respondeu ela: Ninguém, Senhor. E disse-lhe Jesus: Nem eu te condeno. Vai-te e não peques mais. João 8:7-11.
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Aquele que é nascido de Deus não peca habitualmente, porque a semente de Deus permanece nele e não pode continuar no pecado, porque é nascido de Deus. 1 João 3:9.

Nós, porém, segundo a sua promessa, aguardamos novos céus e uma nova terra nos quais habita a justiça. 2 Pedro 3:13.

0: 2:33.
1: Se alguém diz, eu amo a Deus e odeia seu irmão, é mentiroso. Pois quem não ama a seu irmão a qual viu, não pode amar a Deus a quem não viu. 1 João 4:20.
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Eis que bem-aventurado é o homem a quem Deus corrige. Não desprezes, pois, a correção do Todo-Poderoso, pois ele faz a ferida, e ele mesmo a liga. Ele fere, e as suas mãos curam. Jó 5, 17, 18.

0: passará o céu e a terra, mas as minhas palavras jamais passarão. Mateus 24:35.
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2: 2:45.
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5: Pai, nas suas mãos

Cansei de tudo que não me faz bem, e sei que isso não me faz refém. Eu reconheço o meu caminhar, que hoje é fruto do meu arriscar. O tempo espera uma decisão, derruba muros, quebra o coração. A vida incerta posso adiantar,

0: Nós não temos recebido o Espírito do mundo, mas sim o Espírito que provém de Deus, a fim de compreendermos as coisas que nos foram dadas gratuitamente por Deus. 1 Coríntios 2:12.
1: 2 horas e 53 minutos.

daquele dia e hora, porém, ninguém sabe, nem os anjos do céu, nem o Filho, senão só o Pai. Pois como foi dito nos dias de Noé, assim será também a vinda do Filho do Homem. Porquanto assim como nos dias anteriores ao dilúvio, comiam, bebiam, casavam e davam-se em casamento até o dia em que Noé entrou na arca, e não o perceberam, até que veio o dilúvio e os levou a todos. Assim será também a vinda do Filho do Homem. Mateus 24, 36 a 39.

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1: 3 horas e 1 minuto.
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Mas sobretudo, meus irmãos, não jureis nem pelo céu, nem pela terra, nem façais qualquer outro juramento. Seja, porém, o vosso sim, sim, e o vosso não, não, para não cairdes em condenação. Tiago 5:12.

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1: 3:16.
2: Elias disse a Eliseu: Pede-me o que queres que eu te faça antes que seja tomado de ti. E disse Eliseu: Peço-te que haja sobre mim dobrada porção do teu espírito. 2 Reis 2:9.
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Ele cuida de você. Logo após um ataque terrorista, alguns sobreviventes foram convidados para compartilharem o que havia acontecido em suas vidas. Em todos os casos, ocorreram pequenos detalhes que fizeram grande diferença naquele dia. O chefe de uma empresa havia chegado tarde porque aquele era o primeiro dia de seu filho na escola. Uma senhora atrasou-se porque o despertador não funcionou. Outra ficou presa num congestionamento no trânsito. Alguém havia perdido o ônibus. Outro teve dificuldade em fazer o carro funcionar. Havia muitos outros casos, detalhes ou contratempos que salvaram suas vidas. Então o Senhor disse: hoje, quando pego um congestionamento no trânsito, perco um elevador, atendo uma ligação telefônica no momento da saída, pequenas coisas que me aborreciam, penso comigo: estou exatamente onde Deus quer que eu esteja neste momento. Na próxima vez em que parecer que tudo está errado, não fique triste. Louve a Deus e agradeça, porque Ele está cuidando de você.

Sede sóbrios, vigiai. O vosso adversário, o diabo, anda em derredor, rugindo como leão e procurando a quem possa tragar. 1 Pedro 5:8.

0: 3:31.
1: Mas aquele que perseverar até o fim será salvo. Mateus 24:13.
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e, adiantando-se um pouco, prostrou-se com o rosto em terra e orou, dizendo: Meu Pai, se é possível, passa de mim este cálice. Todavia, não seja como eu quero, mas como tu queres. Mateus 26, 39.

0: A porta do coração. Ao ver um quadro em exposição, um homem percebeu que havia algo diferente. A pintura mostrava uma figura de Jesus batendo suavemente à porta de uma casa. E o que lhe chamou a atenção foi que a porta não tinha fechadura. Então o homem perguntou ao artista por quê. E ele respondeu: este quadro representa Jesus batendo a porta do coração, e só é possível abri-la pelo lado de dentro. E completou: Jesus está batendo a porta do seu coração, e só você poderá abrir, e mais ninguém.
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2: 3:49.
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0: Mas a hora vem e agora é, em que os verdadeiros adoradores adorarão o Pai em espírito e em verdade, porque o Pai procura tais que assim o adorem. Deus é espírito, e é necessário que os que o adorem em espírito e em verdade. João 4, 23, 24.
1: 3 horas e 54 minutos.

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1: 4:04.
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4: Quem tem o filho tem a vida. Quem não tem o filho de Deus não tem vida. 1 João 5:2.

Senhor é o meu pastor, nada me faltará. Deitar-me faz em pastos verdejantes. Guia-me mansamente a águas tranquilas. Salmos 23, 1 e 2.

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1: 4:16.
2: Portanto, todo aquele que me confessar diante dos homens, também eu confessarei diante de meu Pai que está nos céus. Mas qualquer que me negar diante dos homens, também eu negarei diante de meu Pai que está nos céus. Mateus 10, 32-33.
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0: Eu sou o bom pastor. O bom pastor dá sua vida pelas ovelhas. João 10, 11.
1: Descanse teu coração no Senhor.

0: 4:33.
1: Em tudo somos atribulados, mas não angustiados. Perplexos, mas não desesperados. Perseguidos, mas não desamparados. Abatidos, mas não destruídos. 2 Coríntios 4:8-9.
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Então você nasceu na terra, foi crescendo e foi cumprindo com o seu chamado. E de pouco a pouco foi construindo um legado, foi fazendo o seu melhor pra deixar uma história. E alguém falou: como pode um ungido sofrer tanto assim?

0: Discussão.
1: Valeu, Anderson.
2: No princípio era o Verbo, e o Verbo estava com Deus, e o Verbo era Deus. Ele estava no princípio com Deus. Todas as coisas

execução em massa na China. Mais de 1000 mortos em apenas 3 meses. Aumentam os conflitos entre fazendeiros e sem terra.

Você já resistiu e resistiu, mas está chegando um momento em que você não consegue mais. Acha que você não tem mais forças? Escuta uma coisa. Deus não te prometeu que neste mundo você não teria dificuldades. Ele te prometeu que em meio do vale da sombra e da morte, Ele nunca te deixaria e Ele está aí perto de você.

0: Além do rio. Além do rio existe um lugar para mim. Além do rio existe paz. Além do rio a vida não terá mais fim. Com meu Jesus irei morar. Tenho já sonhado com aquelas moradas que olho algum aqui não viu e nunca verá. Tem beleza incapaz de ser comparada, pois a glória do Senhor presente está. Muito mais bonito que o sol no poente é o encontro de irmãos de fé redimidos. Compensou viver, lutar, vencer afinal.
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2: 4:49.
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5: Irmãos, fortalecei-vos no Senhor e na força do seu poder, porque não temos que lutar contra a carne e o sangue, mas sim contra os principados, contra as potestades, contra os príncipes das trevas deste século, contra as hostes espirituais da maldade nos lugares celestiais. Portanto, tomai toda a armadura de Deus, para que possais resistir no dia mau e, havendo feito tudo, ficar firmes.

0: Bem-aventurados aqueles que são chamados à ceia das bodas do Cordeiro. Apocalipse 19:9.
1: 4 horas e 53 minutos.

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1: 5 horas em ponto.
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eis que cedo venho, e está comigo a minha recompensa, para retribuir a cada um segundo a sua obra. Apocalipse 22, 12.

minutos após chegar no céu. Pode ser no momento ou após um tempo de espera, mas estarei diante do meu Senhor. Então, num instante, todas as coisas serão vistas por nova perspectiva. De repente, as coisas que achei ser importantes, as tarefas de amanhã, os planos da igreja, meu sucesso ou fracasso em agradar os que me cercam, essas coisas não terão a menor importância. E as coisas às quais dei pouca atenção, falar de Cristo ao vizinho, o momento de fervente oração, a confissão e o abandono do pecado serão reais. No céu desejarei de todo o coração poder ter de novo um milésimo do tempo que deixei escapar-me entre os dedos. Poder retirar todas aquelas incontáveis conversas que poderiam ter glorificado meu Senhor, mas não o fizeram. 5 minutos após eu chegar no céu, creio que desejarei de todo o coração ter sido mais fiel para ler a palavra de Deus e esperar nele em oração. E que pudesse tê-lo conhecido enquanto ainda estava na terra, da forma como ele desejava que eu o conhecesse. Desejarei, mas será tarde demais.

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1: 5:18.
2: Não seja sábio aos teus próprios olhos. Teme ao Senhor e aparta-te do mal. Isso será saúde para a tua carne e refrigério para os teus ossos. Provérbios 3:7-8.
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8: Obrigado porque você veio nessa noite. Obrigado, Pai, porque tu estiveste aqui conosco. E nós queremos ser um em ti, com um só coração, numa só vida, num só Espírito.

0: abençoe vocês. E até a próxima vigília, em nome de Jesus. Aleluia. Glória ao nome de Jesus. Aleluia. Para sempre.
1: E Deus nosso, de receber a glória e a honra e o poder, porque tu criaste todas as coisas, e por tua vontade existiram e foram criadas. Apocalipse 4:11.

a presença do Senhor. Em silêncio, um homem estava mergulhado no trabalho. Havia passado boa parte do dia no seu escritório de casa, perdido entre documentos, disquetes, pastas e planilhas. O tempo parecia escoar muito mais rapidamente do que ele era capaz de trabalhar. Já nervoso por ter ainda muito trabalho para concluir, ouviu umas batidinhas na porta e a voz de seu filho de 5 anos pedindo para entrar. "O que você quer?", perguntou amistosamente ao abrir a porta. "Nada", disse o menino, abraçando as pernas do pai, o que o deixou sem graça. E o menino disse: "Como você está sozinho há tanto tempo, eu vim para ficar juntinho de você." E sem dizer mais nada, sentou-se em uma cadeira onde permaneceu em silêncio, feliz por estar ao lado do pai, observando-o trabalhar. Como Deus se alegraria se fôssemos simples assim, buscando não para pedir-lhe bênçãos ou soluções para nossos problemas, mas simplesmente para estar a seu lado, tão somente por desejar desfrutar da sua presença. Busquemos o Senhor não pelo que Ele faz, mas pelo que Ele é.

0: 5:32.
1: O Alpinista. Depois de muitos anos de preparação, um alpinista resolveu escalar um alto monte. E quando começou a subir, percebeu que seria mais difícil do que esperava. Mesmo assim, decidiu seguir a escalada. Mas começou a escurecer, e não era possível enxergar quase nada, pois não havia lua e as estrelas estavam cobertas pelas nuvens. E quando estava a poucos metros do topo do monte, escorregou e caiu. Mas ele havia cravado estacas de segurança com grampos a uma corda que estava fixada em sua cintura. E de repente, sentiu um puxão muito forte que quase o partiu pela metade. E naquele momento, suspenso no ar e em completa escuridão, começou a gritar: "Oh meu Deus, me ajude!" E sentiu como que uma voz lhe dissesse: "Corte a corda que te mantém pendurado." Houve um momento de silêncio e reflexão. Ele se agarrou mais ainda à corda e pensou que se a cortasse, morreria. As horas foram passando, e no dia seguinte a equipe de resgate encontrou um alpinista que morreu congelado, agarrado com as duas mãos a uma corda apenas 2 metros do chão. Muitas vezes perdemos a batalha por falta de fé e discernimento em ouvir e obedecer a voz que vem do céu.
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orou Jonas ao Senhor, seu Deus, lá das entranhas do peixe, e disse: Na minha angústia, clamei ao Senhor, e ele me respondeu. Jonas 2, 1 e 2.

0: não saia da vossa boca nenhuma palavra torpe, mas só a que seja boa para a necessária edificação, a fim de que ministre graça aos que a ouvem. Efésios 4:29.
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2: 5:47.
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5: Quando Deus me deu esta letra e música, eu estava passando por um momento muito difícil de minha vida, onde os meus sonhos estavam sendo enterrados naquele momento, e a esperança havia

0: Tomai também o capacete da salvação e a espada do Espírito, que é a palavra de Deus. Com toda oração e súplica, orando em todo o tempo no Espírito e para o mesmo fim, vigiando com toda perseverança e súplica por todos os santos. Efésios 6, 17 e 18.
1: 5 horas e 51 minutos.

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1: 6:02.
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1: 6:19.
2: Antes de ser afligido, andava errado, mas agora guardo a tua palavra. Salmo 119:67.
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2: O sangue de Jesus. Existe um mistério na vida do crente que o faz estar em comunhão frequente, entronizado em sua vida, pura vida produz e lava dos pecados. É o sangue de Jesus. Há este sangue vertido na cruz, espargido com um poder sem igual. Pode te trazer a calma e paz para a tua alma, afastando as hostes do mal. Ao clamar o sangue do Filho de Deus, aniquila o mal nos momentos meus. Encoberto no sangue, eu sigo a cruz. A levo sorrindo pelo sangue de Jesus.

0: 6:30.
1: Eis que envergonhados e confundidos serão todos os que se irritam contra ti, tornar-se-ão em nada, e os que contenderem contigo perecerão. Isaías 41:11.
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que o Senhor não vê como vê o homem. Pois o homem olha para o que está diante dos olhos, porém o Senhor olha para o coração. 1 Samuel 16:7.

0: Assim diz o Senhor, o teu Redentor, o Santo de Israel. Eu sou o Senhor, o teu Deus, que te ensina o que é útil e te guia pelo caminho em que deves andar. Isaías 48, 17.
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2: 6:45.
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0: que estava sentado sobre o trono disse: Eis que faço novas todas as coisas. E acrescentou: Escreve, porque estas palavras são fiéis e verdadeiras. Apocalipse 21:5.
1: 6 horas e 50 minutos.

Sabei que aquele que fizer converter um pecador do erro do seu caminho salvará da morte uma alma e cobrirá uma multidão de pecados. Tiago 5:20.

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1: 7:03.
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1: 7:15.
2: Fiel é esta palavra. Se, pois, já morremos com ele, também com ele viveremos. Se perseveramos, com ele também reinaremos. Se o negarmos, também ele nos negará. Se somos infiéis, ele permanece fiel, porque não pode negar-se a si mesmo. 2 Timóteo 2:11-13.
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A melhor notícia. Certamente ficaríamos felizes se ouvíssemos que o preço da gasolina baixou, que a violência acabou e que foi descoberta a cura para a AIDS e o câncer, que as drogas não existem mais e que o desemprego faz parte do passado, que o salário vai aumentar e que a felicidade e a paz imperam por todo o planeta, que as fatalidades e tragédias não mais acontecem e que os problemas acabaram. Realmente seria muito bom que isso fosse verdade, mas nem tudo que gostaríamos de ouvir é somente um sonho. A melhor notícia é: não fomos abandonados neste mundo cheio de problemas e pecados. Jesus voltará e colocará um fim na dor, nas lágrimas e no sofrimento. A paz e a felicidade serão eternas para os que confiam nele. Não espere mais. Aceite Jesus e garanta o seu futuro.

0: 7:30.
1: Não tenhais medo deles, porque o Senhor vosso Deus é o que peleja por vós. Deuteronômio 3:22.
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0: anjo do Senhor acampa-se ao redor dos que o temem e os livra. Salmos 34:7.
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0: 7:48.
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0: como aos homens está ordenado morrer em uma só vez, vindo depois do juízo, assim também Cristo, oferecendo-se uma só vez para levar os pecados de muitos, aparecerá segunda vez, sem pecado, aos que o esperam para a salvação. Hebreus 9, 27, 28.
1: 7 horas e 53 minutos.

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1: 8:04.
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4: Porque o Senhor conhece o caminho dos justos, mas o caminho dos ímpios perecerá. Salmos 1:6.
5: Aleluia! Ele veio como resposta do amor de um Deus.

assim resplandeça a vossa luz diante dos homens, para que vejam as vossas boas obras e glorifiquem a vosso Pai que está nos céus. Mateus 5:16.

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1: 8:15.
2: Não és tu aquele que secou o mar, as águas do grande abismo, o que fez do fundo do mar um caminho para que por ele passassem os remidos. Assim voltarão os resgatados do Senhor, e virão com júbilo a Sião, e haverá perpétua alegria sobre as suas cabeças. Gozo e alegria alcançarão, e a tristeza e o gemido fugirão. Isaías 51, 10 e 11.
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Então Jesus tornou a falar-lhes, dizendo: Eu sou a luz do mundo. Quem me segue, de modo algum andará em trevas, mas terá a luz da vida. João 8:12.

0: 8:32.
1: Tu orarás a ele, e ele te ouvirá, e pagarás os teus votos. Também determinarás algum negócio, e ser-te-á firme, e a luz brilhará em teus caminhos. Jó 22:27-28.
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0: Para isto, o Filho de Deus se manifestou, para destruir as obras do diabo. 1 João 3:8.
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2: 8 horas e 46 minutos.
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0: Diante do amor, os olhos enxergam mais longe, as mãos seguram mais firmes, os pés caminham mais seguros. Diante do amor, o longe se torna perto, o pequeno se torna grande e o feio se torna bonito. Diante do amor, a verdade é revelada, o egoísmo é expulso, o erro é esquecido. Diante do amor, conseguimos transpor barreiras que pareciam intransponíveis. Conseguimos alegrar corações que estavam adormecidos pelo ódio. Construímos pontes sólidas entre homens. Que o amor de Deus esteja em nossos corações sempre.
1: 8 horas e 50 minutos.

0: fuoco, povero sol.
1: Todo o caminho do homem é reto aos seus olhos, mas o Senhor pesa os corações. Provérbios 21:2.

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1: É um prazer indizível estar chegando mais uma vez até você com o Encontro com a Palavra. Nosso estudo abrange todos os livros da Bíblia e começou com o livro de Gênesis. Hoje iniciaremos o estudo da segunda epístola de Pedro, que começa assim: Simão Pedro, servo e apóstolo de Jesus Cristo, aqueles que, mediante a justiça de nosso Deus e Salvador Jesus Cristo, receberam conosco uma fé igualmente valiosa, graça e paz lhes sejam multiplicadas pelo pleno conhecimento de Deus, de Jesus, o nosso Senhor. Seu divino poder nos deu tudo de que necessitamos para a vida e para a piedade, por meio do pleno conhecimento daquele que nos chamou para a sua própria glória e virtude. Dessa maneira, ele nos deu as suas grandiosas e preciosas promessas, para que por elas vocês se tornassem participantes da natureza divina e fugissem da corrupção que há no mundo, causada pela cobiça. Por isso mesmo, empenhe-se para acrescentar a sua fé à virtude. A virtude, o conhecimento. Ao conhecimento, o domínio próprio. Ao domínio próprio, a perseverança. A perseverança, a piedade. A piedade, a fraternidade. E a fraternidade, o amor. Porque se essas qualidades existirem e estiverem crescendo em sua vida, elas impedirão que vocês, no pleno conhecimento de nosso Senhor Jesus Cristo, sejam inoperantes e improdutivos. Foi com estas palavras que Pedro iniciou sua segunda epístola. Depois de termos estudado a primeira, gostaria de fazer uma abordagem rápida da segunda epístola de Pedro. Esta carta foi escrita mais ou menos na mesma época e dentro do mesmo cenário político em que foi escrita a segunda carta de Timóteo. Quando Paulo escreveu 2 Timóteo, ele já sabia que ia morrer. Pedro escreveu sua segunda carta quando já sabia que ia morrer. A perseguição sobre a qual Pedro falou na primeira carta intensificou-se em Roma e se espalhou de forma muito austera para as províncias da Ásia Menor. Pedro conta que sua iminente morte o motivou a escrever esta carta. Ele diz: "Por isso sempre terei o cuidado de lembrar-lhes estas coisas, se bem que vocês já sabem e estão solidamente firmados na verdade que receberam. Considero importante, enquanto estiver no tabernáculo deste corpo, despertar a memória de vocês." O famoso educador Samuel Johnson disse que já está mais do que comprovado que os homens precisam mais de ser lembrados do que de ser instruídos. Acho que um bom professor sabe disso. A repetição é essencial para o ensino. Uma vez ouvi um professor dizer: "Alguém também já disse que, se você não for repetir, nem precisa ensinar." Pedro era um velho pastor sábio o suficiente para saber que os homens precisam ser mais lembrados do que ensinados. Ao falar da sua motivação para escrever essa carta, ele conta que está prestes a desarmar seu tabernáculo e colocar de lado sua velha carcaça. Ele ia morrer, como Jesus tinha lhe dito no último capítulo do Evangelho de João. Sabendo que seus dias já estavam contados, o velho pastor cruzou os braços e abriu seu coração a respeito de algumas coisas que eles já sabiam, das quais Pedro queria lembrá-los. Quando começamos a estudar as cartas de Pedro, dissemos que um dos pontos fortes de Pedro era o seu conhecimento pessoal a respeito de Deus. Observe como Pedro fala sobre conhecer a Deus. Nos versículos que lemos no início do programa, ele afirma que a graça e a paz podem ser multiplicadas para nós através do conhecimento de Deus e de Jesus Cristo, nosso Senhor. Ele também afirma que seu divino poder nos deu tudo de que necessitamos para a vida e para a piedade. Como podemos nos apropriar de todas essas coisas que pertencem à vida e à piedade que Deus já nos deu? Isso parece um pouco com a conversa de Paulo, não parece? Em Efésios 1 e 3, Paulo afirma: "Bendito seja o Deus e Pai de nosso Senhor Jesus Cristo, que nos abençoou com todas as bênçãos espirituais nas regiões celestiais em Cristo." Pedro está falando sobre a mesma coisa e acrescenta como podemos conseguir essas bênçãos. Por meio do conhecimento daquele que nos chamou para sua própria glória e virtude, o que nos leva a outra afirmação de Pedro. Ele, Deus, nos deu as suas grandiosas e preciosas promessas para que, por elas, vocês se tornassem participantes da natureza divina. É possível sermos participantes da natureza divina de Deus, recebermos sua graça e entrarmos na dimensão celestial, na divina presença e no conhecimento de Deus. É possível que Deus nos dê tudo o que precisamos para viver em piedade. Tudo o que se refere à vida e à piedade chega até nós como resultado do nosso relacionamento com Deus. Aproximem-se de Deus e Ele se aproximará de vocês, disse Tiago. Se nos aproximarmos de Cristo e habitarmos nele, iremos nos apropriar de todas as bênçãos espirituais. Daí Pedro inicia uma passagem muito bonita que podemos intitular de Os Adicionais da Fé. Empenhe-se para acrescentar à sua fé a virtude, o conhecimento. Hoje nossa sociedade supervaloriza o conhecimento e todos os diplomas que uma pessoa consegue acrescentar ao seu currículo. Mas a Bíblia é consistente em nos dizer que a aplicação do conhecimento é uma virtude. Observe que Pedro não diz acrescente à sua fé conhecimento. Geralmente é isso que fazemos. Qual é a primeira coisa que fazemos quando alguém se converte? Saturamos a pessoa com todo tipo de estudos bíblicos. Bombardeamos a pessoa com conhecimento, conhecimento e mais conhecimento. Mas Pedro diz, acrescente a sua fé à virtude. A virtude é uma aplicação da sua fé que acrescenta bondade. A virtude é um caráter. De acordo com Pedro, quando você consegue acrescentar virtude ou caráter de Cristo à sua fé, você acrescenta conhecimento. Esta é uma forma de Pedro dizer que o mais importante no conhecimento espiritual é a aplicação deste conhecimento. É por isso que nossa principal ênfase no encontro com a palavra está na aplicação do conteúdo devocional das Escrituras. Meu objetivo não é fazer de vocês doutores da Bíblia, nem fazê-los conhecê-la de ponta a ponta. O meu objetivo é que, através das Escrituras, as pessoas se convertam, porque a fé é pelo ouvir a palavra. Vocês lembram desse texto? Já estudamos. A fé vem pelo ouvir a palavra. Depois que as pessoas se convertem, o próximo passo é a virtude. É saber o que uma determinada passagem bíblica quer dizer, o que ela significa e como posso aplicá-la na minha vida. É na aplicação da palavra que ela será a força dinâmica que foi destinada a ser. É acrescentando virtude à fé e depois conhecimento à virtude. Pedro continua dizendo, empenhe-se para acrescentar ao conhecimento o domínio próprio, ao domínio próprio a perseverança à piedade, a piedade à fraternidade e à fraternidade o amor. Esses acréscimos da fé constituem-se o crescimento espiritual e comprovam a necessidade do crescimento espiritual do discípulo. A seguir, para o discípulo que experimenta estes acréscimos da fé, vem a promessa, porque se essas qualidades existirem e estiverem crescendo em sua vida, elas impedirão que vocês, no pleno conhecimento de nosso Senhor Jesus Cristo, sejam inoperantes e improdutivos. Portanto, irmãos, empenhe-se ainda mais para consolidar o chamado e a eleição de vocês, pois se agirem dessa forma, jamais tropeçarão. Mas Pedro ainda acrescenta nos versículos 12 a 15 do capítulo 1. Por isso sempre terei o cuidado de lembrar-lhes estas coisas, se bem que vocês já sabem e estão solidamente firmados na verdade que receberam. Considero importante, enquanto estiver no tabernáculo deste corpo, despertar a memória de vocês, porque sei que em breve deixarei este tabernáculo, como nosso Senhor Jesus Cristo já me revelou. Eu me empenharei para que também depois da minha partida vocês sejam sempre capazes de lembrar-se destas coisas. Pedro usou várias vezes a palavra lembrar. O seu objetivo era nos lembrar coisas contidas na palavra de Deus que já conhecemos. E neste intuito, ele afirma, nos versículos 16 a 21, ainda no capítulo 1, de fato não seguimos fábulas engenhosamente inventadas quando lhes falamos a respeito do poder e da vinda de nosso Senhor Jesus Cristo. Ao contrário, nós somos testemunhas oculares da sua majestade. ele recebeu honra e glória da parte de Deus Pai, quando da suprema glória lhe foi dirigida a voz que disse: "Esse é meu Filho amado, em quem me agrado." Nós mesmos ouvimos esta voz vinda dos céus quando estávamos com ele no Monte Santo. Assim temos ainda mais firme a palavra dos profetas, e vocês farão bem se a ela prestarem atenção, como uma candeia que brilha no escuro até que o dia clareie e a estrela da alva nasça no coração de vocês. Antes de mais nada, saibam que nenhuma profecia da Escritura provém de interpretação pessoal, pois jamais a profecia teve origem da vontade humana, mas homens falaram da parte de Deus impelidos pelo Espírito Santo. O apóstolo Paulo declarou em 2 Timóteo capítulo 3, versículos 16 e 17, que recebemos as Escrituras de Deus através de um processo chamado inspiração. A palavra que Paulo usa para inspiração significa soprado por Deus. Deus soprou nestes homens que escreveram a Bíblia e só por isso eles conseguiram escrever. O resultado foi que eles escreveram e que eram exatamente as palavras de Deus e não palavras de homens. Então, esses homens escreveram as palavras de Deus. Pedro afirma a mesma coisa. Pedro e Paulo se complementam muito bem. Pedro vai um pouco além e explica o que eles querem dizer por inspiração. Pedro usa a palavra grega fero. Fero é uma palavra no grego que descreve a maneira como o vento sopra as velas de barco e o movimenta. Pedro está nos dizendo que foi assim que estes homens receberam a inspiração de Deus. É como se fosse o vento do Espírito soprando nos navios e levando-os a falar as palavras que eles falaram ou a escrever o que escreveram. O resultado é que não existe nenhum trecho das Escrituras originado no impulso humano. A fonte das Escrituras foi o próprio Deus. É por isso que usamos a expressão palavra de Deus. Uma pena, mas o tempo já acabou e agora eu tenho que concluir o programa. Antes eu deixo com vocês um desafio. Você crê na afirmação que a própria Escritura faz de que ela é a palavra de Deus para todos nós? Quando você faz essa pergunta para você mesmo, qual é a resposta que vem lá no fundo da sua mente e do coração? Você sabe o que João 17, versículo 17 afirma? A tua palavra é a verdade. Preste atenção agora no texto de João 7, versículo 17. Se alguém decidir fazer a vontade de Deus, descobrirá que o meu ensino vem de Deus, ou se falo por mim mesmo. Se buscarmos a Bíblia querendo a verdade e aplicarmos esta verdade em nossas vidas motivados por um desejo sincero de fazer a vontade de Deus, saberemos que as Escrituras são de Deus e não dos homens. Eu desafio a ler a Bíblia comigo aqui no Encontro com a Palavra, à luz destes dois versículos que acabamos de ler. Deixo com você uma última pergunta. O que você vai fazer com tudo isso que já sabe? Esperamos você para o próximo Encontro com a Palavra. Até lá, se Deus quiser.
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1: 9:19.
2: Tudo quanto tem fôlego, louve ao Senhor. Louvai ao Senhor. Salmo 156.
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2: Não andeis ansiosos por coisa alguma. Antes, em tudo sejam os vossos pedidos conhecidos diante de Deus pela oração e súplica com ações de graças. E a paz de Deus, que excede todo entendimento, guardará os vossos corações e os vossos pensamentos em Cristo Jesus. Filipenses 4:6-7.

que Cristo habite pela fé nos vossos corações, a fim de que, estando arraigados e fundados em amor, possais compreender com todos os santos qual seja a largura e o comprimento e a altura e a profundidade, e conhecer o amor de Cristo, que excede todo o entendimento, para que sejais cheios até a inteira plenitude de Deus. Efésios 3, 17 a 19.

0: 9:31.
1: Disse Jesus: Eu sou o caminho e a verdade e a vida. Ninguém vem ao Pai senão por mim. João 14:6.
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Bom dia, gente. Muito bom dia mesmo. A doce graça de nosso Senhor Jesus Cristo para o teu coração nessa manhã. Glórias a Deus. Glórias a Deus pela oportunidade de estar aqui mais uma vez para mais uma edição do programa Manhã com Deus. Muito obrigado pelo carinho da tua audiência. 9:37 agora, 9:37. Gratidão a todos vocês que estão conosco. Um abraço, Cacá. Também o pastor Cristiano e Leandro. Um abraço aí para vocês. Deus abençoe em nome de nosso Senhor e Salvador Jesus Cristo. Obrigado por estar conosco. Irmão Antônio, Carlos, Andréia, Bittencourt, JR, Deni, Viviane, muito bom dia. Deus abençoe todos vocês em nome de nosso Senhor e Salvador Jesus Cristo. Graças a Deus. 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Bom dia! Música.

Graças a Deus por tua vida, muito grato pelo carinho da tua audiência. Deus te abençoe grandemente em nome de nosso Senhor e Salvador Jesus Cristo. Sede bem-vindo aqui, programa Amanhã com Deus. Produção e apresentação de Rubens e Margarete, a coordenação geral do Espírito Santo de Deus. E você é meu convidado para lá de especial, amém? Graças ao bom Deus. Hoje não vai funcionar isso aqui. Eu não sei o que aconteceu, mas eu estou com um problema aqui que eu perdi a escuta externa, então fica complicado de ouvir alguma coisa previamente. O computador atualizou automaticamente para o Windows 11 e, por incrível que pareça, eu não consigo mexer na configuração sem ativar o Windows. Pode um negócio desse? É brincadeira, né? Eles amarram a gente de um jeito que fica complicado. Fica bem complicado, né? É complicado mesmo. Mas que seja. Lembrando que você pode interagir comigo aqui no estúdio através do WhatsApp 4799-268-5364. Deixa eu ver aqui, Cacá, eu vou abrir aqui com o corinho aqui da... Só que eu não vou poder ouvir ele antes da hora. Aqui, vou abrir com essa aqui. Eu não achei o Max para ouvir antes, mas eu vou abrir com esse aqui, ó. Esse aqui vai dar. Cadê, meu Deus? Complicado. Mas aqui. Deixa eu ver se eu consigo achar ele aqui. No manual mesmo, na raça, né? Cacá, hoje eu vou ficar te devendo. Vamos com a primeira canção, então. Deixa eu ver se eu consigo. Não queria ficar devendo, não, porque a Bíblia diz que nós não devemos ficar devendo nada. Aqui. Okay.

Pronto. Então vamos com essa aqui, essa aqui mesmo. Vamos abrir com essa música aqui, ó. É um Corinho de Fogo, pedido aí do Cacá, Leandro e o pastor Cristiano aí. Bom dia, gente. No ar, amanhã com Deus. No ar, amanhã com Deus. Muito bom dia mesmo. Graças ao bom Deus. Eu vou te dar vitória. Dedé de Jesus, bom dia.

0: Graças a Deus. Ô, Cacá, me perdoa, Cacá. Hoje eu vou ficar te devendo o corinho, porque eu até soltei aquilo ali, porque tenho um problema na configuração aqui, eu não consigo configurar a escuta externa, então eu não consigo ouvir previamente antes de soltar. Eu nem sabia que aquele hino do Dedé ali era, eu achei que era o corinho daquele de fogo, tá bom? Mais bênção de Deus, glorificado em nome do nosso Senhor Jesus Cristo, 9 horas e 52 minutos. Vamos ouvir mais uma canção que eu gravei ali, os irmãos cantando na igreja há muitos anos atrás, né? O Lio e o Júnior, fala de um cego Bartimeu, e foi gravado ao vivo ali, uma bênção, muito lindo esse louvor. E eu quero oferecer para todos vocês que nos acompanham nessa manhã. Vamos ouvir Lio e Júnior, e na sequência então nós vamos ouvir a irmã Margarete com a reflexão para hoje, tá bem? Inclusive os áudios que chegam hoje eu não consigo colocar no ar. Tem que logo no final da tarde ver o Ailton aqui, que é o nosso técnico de informática, e vai mexer na configuração aqui e, sei lá, dar um jeito para que eu possa ajustar isso. Tudo isso é devido a uma atualização da Microsoft, né? Eles querem que a gente compre a licença, né? Então, fica complicado. Canta ali o Júnior, na sequência, a irmã Margarete. 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
1: 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Os anjos as vagas tocava, mas ninguém o ajudava até aquela água chegar. E Jesus foi até o tanque para com ele conversar.

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0: glória a Deus, aleluia.
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2: Graças a Deus, louvado seja o nosso Senhor e Salvador Jesus Cristo. 9:58, chegado o momento da reflexão. Gente, hoje realmente foi meio complicado aqui para mim, tá? Se a coisa não funciona como tem que funcionar, a gente acaba não fazendo como gosta de fazer, né? Mas fazer o quê? Amanhã provavelmente já não teremos mais esse problema, né? Cada dia uma luta, mas cada dia uma vitória. Né, irmã Margarete? Bom dia, deixa eu te usar.
3: Bom dia, Rubens. Bom dia a todos. Quero louvar a Deus por você que está conosco e convidar você a fazermos essa programação e dizer que você, assim como a irmã Margarete e o irmão Rubens, é incumbido, queridos, de levar, né, a mensagem do Senhor. E o Senhor chama a todos e Ele tem te chamado. Então não duvide, não fique aí prostrado achando que você não pode. Porque aquele que pode todas as coisas habita em você e é Ele que capacita, que ajuda, que nos socorre nos momentos difíceis, é Ele. Então nós não podemos e não devemos, queridos, ficarmos prostrados, né? Assim como esse cego de Jericó, né? Esse louvor. E eu quero já entrar aqui na palavra, mas eu quero dizer a todos vocês que você é bem-vindo. E você também é convidado a fazer essa programação conosco. Estando aí atento a voz do Senhor, ouvindo os louvores, a palavra e deixando Ele trabalhar no seu coração. Porque a irmã Margarete não conhece o seu coração, ninguém conhece, mas Deus conhece e Ele sabe da sua necessidade, queridos. Ele sabe, Ele conhece a minha e a sua necessidade. Então, nessa manhã, te renda ao Senhor e deixa Ele realizar aquilo que Ele deseja na sua vida. Aqui em Marcos 10, a partir do 42, versículo 42, até o 52, 46 até o 52, nos fala desse cego de Jericó, né? Depois foram para Jericó e saindo ele de Jericó com seus discípulos e uma grande multidão. Bartimeu, o cego, filho de Timeu, estava sentado junto do caminho mendigando e ouvindo que era Jesus de Nazaré e começou a clamar e a dizer: Jesus, filho de Davi, tende misericórdia de mim. E muitos o repreendiam para que se calasse, mas ele clamava cada vez mais: Filho de Davi, tem misericórdia de mim. E Jesus, parando, disse que o chamassem, e chamaram o cego, dizendo-lhe: tem bom ânimo, levanta-te, e ele te chama, que ele te chama. E ele, lançando-se a sua capa, levantou-se e foi ter com Jesus. E Jesus, falando, disse-lhe: que queres que eu te faça? E o cego lhe disse: mestre, que eu tenha vista. E Jesus lhe disse: vai, a tua fé te salvou. E logo viu e seguiu Jesus pelo caminho. Aleluia. Sim, queridos, a palavra do Senhor é o nosso alimento diário. E quem sabe hoje você está, né, em uma situação assim como este cego. Mas a resposta de Deus para mim e para você é: clame a Ele. Sim, tenha bom ânimo. Te levanta e clame. Assim como fez Bartimeu. Jesus, parando, disse que o chamasse, o chamou, o cego. Aleluia. Quem conhece, queridos, a nossa cegueira espiritual? Só o Senhor Jesus. Porque Ele vê aquilo que o homem não vê. Ele vê aquilo que está no meu e no seu coração. E tem coisas em nós, queridos, que nós não vimos, mas que impede o agir de Jesus na nossa vida. Que impede o nosso relacionamento diário com Ele. Mas nesse dia, Ele te diz: tem bom ânimo. Tenha bom ânimo. Levanta-te e clame ao Senhor. E aqui o Senhor Jesus falando, Ele disse-lhe: que queres que te faça? E o Senhor está te dizendo hoje: o que queres que Ele te faça? Queridos, às vezes a gente tem tantas necessidades que a gente não sabe nem apresentar a Jesus aquilo que é de mais prioridade. Às vezes a gente lança uma série de pedidos ao Senhor e às vezes ficamos até em dúvida daquilo que queremos que Ele nos faça, porque são tantas coisas. Mas hoje é necessário que eu, que você, clame a Ele, peça. Aqui Jesus falando disse-lhe: que queres que te faça? E o cego lhe disse: mestre, que eu tenha vista. Aleluia. Quem sabe você precisa ter vista hoje. Sim, uma visão espiritual. Porque o cego, queridos, não é só o cego de nascença, não. Aquele cego físico, né? No seu físico, fisicamente. Mas há muita cegueira espiritual, onde as pessoas nem conhecem a Jesus, não sabem nem buscar, nem por onde começar. Mas Ele é aquele que tira a cegueira espiritual, e nesse dia, Ele pode, Ele quer te dar vista. E aqui Jesus lhe disse, né? Vai, a tua fé te salvou. E logo viu e seguiu a Jesus pelo caminho. Quem sabe você não tem seguido a Jesus, porque você não tem enxergado o propósito da salvação, o amor dele por você, a compaixão, a misericórdia, a graça dele. Aleluia! A maior cegueira espiritual, Senhor, queridos, é aquele que nós não entendemos, né? Quando nós não entendemos a graça de Deus, e que precisamos pedir a cada dia para o Senhor. Precisamos ter essa visão espiritual, que necessitamos da graça dele. E logo viu e seguiu a Jesus pelo caminho. Sim, quando ele enxergou, quando Jesus lhe disse: vai, a tua fé te salvou, o Senhor te diz nesse dia: venha a mim, venha. Então, se você tomar uma decisão hoje em seguir, em caminhar com Jesus, a tua fé não vai só te curar, mas ela vai te salvar. Você vai reconhecer Ele como o Senhor da sua vida. E você vai passar a seguir a Jesus, porque esse é o chamado de Deus para as nossas vidas: seguir a Ele, perseverando, mesmo em meio às lutas, dificuldade, perseverando no caminho que é Cristo. Porque você vai ter uma visão, aquela visão que o Senhor quer que você tenha, a visão espiritual, onde você vai entender o amor dEle, a graça dEle, a misericórdia dEle, o porquê que Ele foi à cruz. Você que acha que Jesus foi um derrotado, nem por Ele mesmo Ele pôde fazer, não é verdade. Muitas vezes o inimigo da nossa alma nos engana. Ele foi à cruz, sim, mas por obediência ao Pai, por amor ao Pai, por amor à humanidade. Aleluia. Ele foi, sim, um vitorioso, e Ele é um vitorioso. E Ele será, queridos, assim como Ele quer para mim e para você, que nós tenhamos a vitória. Mas para isso nós precisamos clamar a Ele. Sim, clamar diante de cada obstáculo. Não basta eu hoje crer e aceitar ao Senhor Jesus. Eu vou precisar caminhar com Ele, juntinho dEle, a cada dia. Se tornar amigo íntimo dEle.

tendo intimidade com Ele, entregando as suas reservas a Ele, deixando Ele agir na sua vida. Isso é para mim e para você a cada dia. A cada dia, queridos. Então, hoje você deixa, sim, de ser esse cego espiritual, né? E se torna alguém que recebe do Senhor hoje não só a visão, mas o perdão. Sim, o perdão dos pecados para a salvação, queridos. Isso é maravilhoso. Então você, nesse dia que está recebendo esse convite do Senhor, eu quero já te convidar a orar conosco e a entregar, a apresentar a Deus essa causa, essa situação. E eu deixo aqui Marcos 10, do 46 ao 52, para que você leia, medite nessa passagem e deixe Deus falar ao profundo do seu coração. Amém, queridos? Então eu deixo essa mensagem. E o Espírito Santo, Ele faz aquilo que eu não posso fazer, aquilo que não pode, que você não pode fazer. Mas aquilo que é para você fazer, faça hoje. Faça. Tome uma decisão. Tome uma decisão. E apresente a Ele aquilo que só Ele pode fazer. Amém, queridos? E o impossível. O impossível que você precisa hoje, que você necessita hoje. Eu não sei qual é o seu impossível, mas eu quero te fazer um convite a crer que Ele faz sim o impossível. Aleluia. Faça o seu possível e Ele fará o impossível por você. Ele fará o impossível. Aquilo que só Ele. Irmã Margarete não pode fazer. Irmã Margarete não conhece o seu coração. Mas Deus conhece, queridos. E Ele nos ama. Aleluia. Entregue essa causa a Ele. Agradeça a Ele porque Ele tem feito aquilo que só Ele pode fazer, que é te dar visão espiritual. Ele tem te dado entendimento. E o possível, passe a fazer. Que é se colocar cada dia na presença dEle, buscando nele e servindo a Ele. Busque a Ele naquilo que você precisa, para que você venha servir a Ele. Servir melhor, servir com amor, com gratidão. E Ele com certeza vai ter prazer, querido, em te responder, porque tudo é para a glória dEle. Amém.

Glória a Deus. Obrigado, Pai. Obrigada pelo sacrifício de Jesus. Obrigada pela vida de cada ouvinte, daquele que Tu tens falado, Senhor, que Tu tens abençoado, abrindo a sua visão, sim, tirando toda a cegueira espiritual. Aleluia. Sim, ó Deus, leva cada um, Senhor, a perseverar, buscando mais e mais em Ti, Senhor, porque só Tu realiza aquilo que nem eu, nem ninguém pode realizar, Senhor, o impossível. Obrigada porque Tu és o mesmo Deus de perto e de longe. Tu vais lá no outro lado do oceano, aonde tem um coração rendido, aquebrantado, buscando o Teu socorro, o Teu alívio, buscando essa visão, Senhor, essa visão espiritual, esse entendimento da Tua palavra. Coloca perseverança, Senhor, em cada coração. Sim, a cada dia, diante de cada obstáculo, que cada um seja renovado na sua fé. Aleluia. E que cada um, Senhor, venha Te louvar e Te agradecer por Jesus, pelo Espírito Santo de Deus que habita no nosso coração, que faz morada em nós e que tem prazer em nos orientar, em nos ensinar nas pequenas coisas, mas nas grandes coisas também, Senhor, naquelas que são impossíveis. Você que estava aí cocheando em dois pensamentos, o Senhor nesse dia te leva a tomar uma decisão, a sair de cima do muro. Esse é o maior milagre. Esse é o milagre que Ele te concede nesse dia. Aleluia, essa decisão que você precisava. Sim, abrir o coração e dizer: Senhor, eis-me aqui. Cumpre em mim o Teu querer, a Tua vontade. Cumpre, Senhor, na vida de cada ouvinte. Aqueles que nesse dia estão reconhecendo o Senhor Jesus como Salvador e Senhor da sua vida, concede a eles, Pai, o perdão, apaga os seus pecados com o sangue de Jesus Cristo, aquele que foi derramado na cruz do Calvário, em nosso favor. Aleluia. Para nos remir, para nos perdoar, nos santificar, purificar. Então purifica, Senhor, o coração de cada um e dê a cada um, Senhor, aleluia, aquilo que cada um tem necessidade, Pai. Por amor ao Teu Filho amado Jesus Cristo, Senhor, é que eu Te peço. E desde já eu Te agradeço pela Tua bondade, pela Tua justiça, porque Tu és justo. Nós reconhecemos que Tu és um Deus justo, um Deus verdadeiro, um Deus que nos ama com amor eterno. Amém, queridos. Fiquem todos com Deus, fiquem todos na graça e na paz do Senhor. E se o Senhor nos permitir, amanhã estaremos aqui. E eu convido você a estar conosco, a cumprir o teu chamado de intercessor. Sim, esteja aí orando, intercedendo por nós, pelas vidas. Aleluia. Obrigado, ó Deus. Obrigada pela tua paz, a tua graça que nos envolve nesse dia e nos chama a um compromisso a mais. Tenham todos um dia abençoados e guardados pela graça e a misericórdia do nosso Deus. Amém, queridos. Deus seja louvado por cada um de vocês. Receba aí o abraço do Pai. Sim, e fique na presença dEle. Não deixe que nada
venha te distrair, venha te roubar da presença dele. Em nome de Jesus Cristo.

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1: Gente amiga, nós chegamos ao final de mais um programa Amanhã com Deus. Muito grato aí pelo carinho da tua audiência. Deus te abençoe grandemente em nome de nosso Senhor e Salvador Jesus Cristo. Se Deus te permitir, amanhã estaremos aqui com você para mais uma edição do programa Amanhã com Deus, já com os devidos problemas resolvidos aqui, tá bom? Última canção do programa, Sandra Santos, Não Quero Te Perder. E depois, então, o pastor Jorge Palharim com uma belíssima mensagem para hoje: o sacrifício de Tiradentes e o de Jesus. Amém? Fiquem todos com Deus, muito grato e até lá. Logo mais, 21h30, tem um reprise desse programa em áudio, tá bem? Um abraço, um ótimo dia para você e as bênçãos de Deus sobre a tua vida.

0: 10:32.
1: Vivo eu, diz o Senhor Deus, que não tenho prazer na morte do ímpio, mas sim em que o ímpio se converta do seu caminho e viva. Ezequiel 33:11.
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1: Muito bem. Romanos 4:25 está escrito assim: o qual, por nossos pecados, foi entregue e ressuscitou para nossa justificação. Amém? Eu vou ler outra vez, preste atenção, está falando de Jesus. Por que que ele foi entregue? O qual, por nossos pecados, foi entregue e ressuscitou para nossa justificação. Amém? Jesus foi entregue com uma finalidade, pelos nossos pecados. E está dizendo que ele ressuscitou também com uma finalidade. Então agora eu vou reler esse versículo 25 e quero que toda a igreja, bem alto e bem forte, repita em seguida. Vamos lá. O qual, mais alto, o qual, por nossos pecados, foi entregue e ressuscitou para a nossa justificação. Amém? Você crê nisso? É importante você crer. Você crê de todo o coração? Então vamos desocupar as nossas mãos e vamos fazer o possível para dar a melhor salva de palmas que já foi dada para o Senhor Jesus. Isso. Enquanto você aplaude, abre a boca e diga glória a Deus. Isso, diga glória, glória, glória a Deus. Continua glorificando e aplaudindo. Agora por tua própria conta, glorifica, dá glória. Olha para o alto e diga glória, glória, glória a Deus. Isso, aplaude, dá glória, continua aplaudindo, continua glorificando. Senhor Deus e Pai, um grande louvor está sendo levantado deste lugar. Nós queremos que este louvor chegue até o trono da graça e que o Senhor se agrade de cada adorador que neste momento te exalta, te glorifica, te bendiz. E do mesmo modo que o nosso louvor está subindo, abre os céus sobre este lugar e comece a derramar tua virtude, comece a derramar o teu poder, comece a derramar as tuas bênçãos sobre cada vida. Meu Pai querido, a tua palavra vai ser pregada. Nós não sabemos pregar, nós não sabemos falar, e ninguém aqui veio para ouvir um homem, todos vieram para ouvir o Senhor. Então toma o nosso lugar, toma a nossa boca, toma os nossos lábios, fala através de nós, envia a tua palavra agora, e que a tua palavra vá e produza o resultado para o qual está sendo mandada, em nome de Jesus, amém. Diga amém, Jesus. Poder sentar, igreja. Todo ano o Brasil comemora no dia 21 de abril um feriado em memória de um mártir que foi sacrificado pela independência do Brasil. Todo dia 21 de abril se comemora, ou se relembra, melhor dizendo, a morte de Tiradentes. E eu gostaria de falar um pouquinho sobre a vida deste homem e falar rapidamente para chegar no ponto central. Joaquim José da Silva Xavier, ele era de uma família relativamente bem em Minas Gerais, mas muito cedo ficou órfão de mãe e depois órfão de pai e foi criado pelo tio. E um compadre, quando ele era ainda mocinho, um compadre que era dentista, ensinou para o Joaquim José da Silva Xavier, ainda menino, ainda moço, adolescente, ensinou para ele o ofício prático de dentista. Então ele não era formado em odontologia, ele não tinha faculdade, mas de trabalhar com aquele compadre se tornou um dentista prático, e ele tinha muita habilidade. Ele fazia trabalhos gratuitos, inclusive para as camadas mais pobres da população, e ele tinha uma habilidade tão grande que ele naquela época pegava dentes que ele mesmo fabricava e colocava no lugar dos dentes perdidos ou dentes cariados. E ficava um trabalho tão perfeito que todo mundo elogiava. Por isso que a fama de Joaquim José da Silva Xavier se espalhou rapidamente como Tiradentes. E ele, na idade de prestar o serviço militar, entrou na Cavalaria Real. E na Cavalaria Real, rapidamente ele atingiu o posto de alferes. Esse nome alferes, muita gente não sabe, mas era um antigo posto militar que hoje corresponde a segundo tenente. Então ele tinha uma certa patente. Porém, ele era filho de português e sua mãe era brasileira e ele era nascido no Brasil. E ele estava mais para o lado dos brasileiros do que para o lado dos portugueses. E ele começou a se revoltar com várias coisas que estavam acontecendo no nosso país naquela época. Por exemplo, uma delas, Minas Gerais era um estado que produzia muito ouro, muitos diamantes. A coroa portuguesa tinha estabelecido o quinto. Era uma cota que, independente da quantidade de ouro extraído, os mineradores tinham que entregar para a coroa portuguesa. No começo, tudo bem, mas quando o ouro foi rareando e os diamantes também, Portugal continuava exigindo o mesmo quinto, a mesma quantidade de ouro. E isso ia empobrecendo não apenas Minas Gerais, mas o Brasil como um todo. E a coroa portuguesa proibiu que fábricas fossem instaladas no país. Portugal não queria o progresso industrial do Brasil. E as fábricas que funcionavam, fábricas rudimentares, a coroa portuguesa ordenou que elas fossem fechadas. Então o povo começou a empobrecer muito, muita miséria, muita necessidade. Junto a isso, a escravidão negra, que já revoltava muita gente, ninguém mais suportava a escravidão, nem os brancos aceitavam mais aquilo. Porém, aquele sistema continuava contra a vontade da nação. E o povo brasileiro cada vez mais explorado, o povo brasileiro cada vez mais sacrificado. E o Tiradentes, já militar, já alferes, já segundo tenente, ele começou a participar de discussões que falavam em independência do Brasil. Uma revolução para se livrar do jugo de Portugal. E muitas pessoas, artistas, empresários, profissionais liberais, intelectuais, eram a favor desse desligamento de Portugal para acabar a exploração. E tinha muita gente, não apenas Tiradentes, muita gente a favor daquela revolução, daquela revolta. E numa vez em que Joaquim José da Silva Xavier, o Tiradentes, veio para o Rio de Janeiro para comprar armas, ele foi preso. Preso, denunciado por um colega de farda, por um colega do mesmo exército, por uma pessoa que ele achava que era de confiança. Quem traiu Tiradentes foi um homem chamado Joaquim Silvério dos Reis, que era coronel da Cavalaria Real. Esse Joaquim Silvério dos Reis, ele estava endividado com a coroa portuguesa. E estava endividado com o comércio e com as pessoas em geral. Estava devendo muito dinheiro. Quando ele soube que os inconfidentes de Minas estavam querendo iniciar uma revolução com data marcada, ele chegou lá para a coroa portuguesa e fez o papel de um traidor. Ele falou: quanto vocês me darão para eu entregar os revoltosos? E a coroa portuguesa prometeu: nós vamos perdoar toda a sua dívida com a coroa, vamos te dar 400 mil réis de pensão anual, vamos te dar um hábito, uma indumentária da Ordem de Cristo, e você vai ser um fidalgo do reino, você vai ser um nobre. Então Joaquim Silvério dos Reis, motivado pelo dinheiro, pelo status, vendo ali a oportunidade de arrumar a sua vida, entregou todos. E apontou Tiradentes como um dos líderes, um dos mais importantes líderes do movimento, revolucionário. Quando houve aquela prisão em massa, porque o Joaquim Silveira dos Reis dedou um por um, inclusive Tiradentes, os amigos de Tiradentes começaram a negar, a dizer: não, eu nem conheço Tiradentes, eu nem fiz reunião com ele, eu nem participo desse movimento. Todos começaram a negar, um por um começaram a negar, todos negaram. E o Tiradentes foi o único que não negou. E toda a culpa ele deixou que caísse sobre ele. Tiradentes assumiu isso. Ele foi preso no dia 10 de maio de 1789 e levado para a Ilha de Cobras. Existe essa ilha até hoje, não existe? Existe aqui no Rio de Janeiro, não é? Ele foi levado para essa Ilha de Cobras. E ficou preso 3 anos. Está registrando tudo isso que eu estou te falando? Ele ficou preso 3 anos. E nesses 3 anos foi feito o processo para desarticular aquele movimento de independência. E todos, alguns negaram, outros foram presos assim mesmo, outros foram desterrados, muitos foram mandados para a África, foram exilados. E teve um, inclusive, chamado Manuel da Costa, que ele desprezou o Tiradentes, falou: nem conheço esse Tiradentes. E era ali, dos amigos de Tiradentes. Ele negou o Tiradentes. E interessante que logo depois ele se enforcou, ele se suicidou na cadeia. Veja as informações que eu estou te passando, como essa história parece familiar. E durante o julgamento de Tiradentes, quando ele

cidade, em direção à praça onde ele seria enforcado. Foi uma procissão. Toda a cidade, os brasileiros e portugueses que viviam no Rio de Janeiro, todos se aglomeravam para ver a passagem de Tiradentes, que estava sendo conduzido para a forca. Em nenhum momento Tiradentes blasfemou. Em nenhum momento ele entregou os companheiros. Assumiu toda a culpa e de cabeça erguida ele subiu a escadaria que levaria ao cadafalso. E ali colocaram a corda no seu pescoço e ele disse: se 10 vidas eu tivesse, 10 vidas eu daria. Um grande patriota. Tiradentes foi enforcado ali na presença de todo mundo, aqui no Rio de Janeiro, em praça pública. E depois pegaram o corpo de Tiradentes, já morto, cortaram a cabeça fora, cortaram os braços, as mãos, as pernas e os pés, recolheram seu sangue em balde, e com aquele sangue recolhido de Tiradentes, lavraram um documento onde se declarava que a sentença havia sido executada, que o traidor tinha morrido, e aquilo foi escrito com o próprio sangue de Tiradentes. Em seguida, pegaram as partes do corpo de Tiradentes, e para que servisse de exemplo aos revoltosos, colocaram na estrada que ia para Vila Rica, porque essa era a cidade do alferes, e naquela estrada foram fixando nos postes cada pedaço do corpo de Tiradentes. No caminho, no alto do poste, uma mão. Em outro poste mais adiante, um pé. E as pessoas passavam e ficavam terrificadas com aquela visão. Um pé humano pendurado, um braço pendurado, uma mão pendurada, uma perna pendurada. Que era para causar terror, medo, para que ninguém se atrevesse a desafiar o poder português. E por fim, no centro de Vila Rica, que hoje é a cidade de Ouro Preto, colocaram a cabeça do Tiradentes ali, fixada num poste, no centro da cidade de Vila Rica. Tiradentes não conseguiu o que queria. Ele nem imaginou sequer que um dia haveria um feriado em homenagem a ele. Mas se você analisar a vida de Tiradentes, você vai ver que ele se sacrificou por uma causa patriótica, por uma causa política, porque ele queria a libertação do povo brasileiro, para que aquela nação estranha não continuasse mais a explorar os brasileiros. Aquilo foi o início de movimento. A América já estava liberta do domínio inglês. A independência do Brasil era uma questão de prazo, mas a vida de Tiradentes foi dada para o movimento, foi entregue e não produziu nenhum resultado. Se hoje nós podemos dizer que o Tiradentes conquistou alguma coisa com seu sacrifício, foi apenas o feriado, um dia para os brasileiros. Fora isso, não produziu nenhum outro resultado. A vida dele realmente foi sacrificada em vão. Mas veja, por que eu te digo que foi em vão? Porque ele não conquistou a independência do Brasil, que ainda iria demorar mais um pouco, e ainda, a morte de Tiradentes não conseguiu dar para o povo brasileiro a paz que o povo precisava, porque mesmo anos depois, quando o Brasil se tornou independente de Portugal, o Brasil não se tornou um país mais feliz por causa disso. O Brasil continua e os brasileiros continuam sofrendo. De alguma maneira, o povo continua sofrendo, porque não importa que sistema político esteja comandando a nossa nação, o povo está sendo sempre sacrificado. E eu não quero com isso pregar aqui nenhuma revolta, não é nada disso não. O que eu quero te dizer é que pode ter o imperialismo, nós podemos ter um regime democrático, ou podemos ter uma ditadura ou uma democracia novamente, mas

Não importa qual seja o sistema político, a verdade é que o povo continua vivendo na miséria. O povo continua sendo explorado. Estou falando isso para você e contando esse caso do Tiradentes pelas várias semelhanças que tem com a vida de Jesus e a missão de Jesus Cristo. Então você veja só. O objetivo de Tiradentes era livrar o povo brasileiro de um jugo estranho. Deus olhou para a terra e viu que toda a humanidade estava sendo dominada por um jugo estranho, por um jugo explorador, por um jugo de sofrimento. E Deus então enviou o seu filho único, seu filho Jesus Cristo. Aqui neste mundo, Jesus, ao atingir a idade adulta, iniciou a sua pregação para comunicar qual era o objetivo da sua missão. E ele dizia em várias ocasiões: se o Filho vos libertar, verdadeiramente sereis livres. E as pessoas não entendiam, mas livre do quê, se nós nunca fomos escravos de ninguém? Livres do quê? E Jesus pregava e dizia: todo aquele que comete pecado é escravo do pecado, é escravo do diabo. O Filho do Homem veio para desfazer as obras do diabo. O Filho do Homem veio para libertar e para dar vida de verdade. E Jesus fazia esta pregação e foi juntando alguns discípulos com ele, foi juntando muitas pessoas. Mas na hora em que Jesus foi traído também por uma pessoa do seu círculo, vendido por 30 moedas de prata, por alguém que queria arrumar a vida, quando Jesus foi traído, todos o abandonaram, todos fugiram, inclusive um dos melhores amigos de Jesus, jurou três vezes que nem conhecia aquele homem, que nem sabia quem ele era. O traidor se enforcou em seguida e não fez proveito nenhum das 30 moedas de prata. São semelhanças entre a vida de Jesus Cristo e a vida de Tiradentes. É interessante que quando você vê uma pintura de Tiradentes, ele é retratado como um homem cabeludo, barbudo e com uma roupa branca até o pé, né? Até nisso querem lembrar a figura de Jesus. A figura de Jesus. Mas vamos ver se essas semelhanças continuam. Jesus foi também preso, recebeu a culpa de todo mundo, não permitiu que um só dos seus discípulos fosse preso, assumiu toda a condenação e também foi levado pelas ruas de Jerusalém no dia da sua condenação para fazer uma espécie de procissão macabra carregando a cruz. E ele com dignidade foi até o Monte Calvário e ali foi crucificado. O corpo de Jesus foi pendurado e aquilo estava sendo feito como um exemplo que Roma estava dando para os revoltosos, para que ninguém se atrevesse a desafiar o poder de César. São semelhanças notáveis entre as duas vidas, a de Tiradentes e a de Jesus. Se Jesus tivesse simplesmente morrido ali na cruz, e se Jesus tivesse sido sepultado e tivesse acabado ali, Jesus não seria diferente de Tiradentes. Jesus teria sido também um mártir, um revolucionário, uma pessoa que tentou e fracassou como Tiradentes tentou e fracassou. Mas a história de Jesus e a semelhança da vida de Jesus com Tiradentes termina aí. Porque Jesus, depois de sepultado, quando todo mundo achava que tudo havia acabado, Jesus Cristo reaparece vivo para dizer: eu sou o princípio e o fim, eu sou o alfa e o ômega, eu sou aquele que morreu, mas eis aqui, estou vivo pelos séculos dos séculos e tenho nas mãos as chaves da morte e do inferno. Tiradentes conseguiu, no máximo, um feriado, um dia no ano, para você ficar livre do trabalho.
Mas tem gente que desfrutou o feriado do dia 21 de abril e está dizendo: antes eu tivesse ido trabalhar, porque fiquei em casa e foi um porre. Minha esposa me atormentou, o meu filho me azucrinou, teve briga dentro de casa. Outra diz: foi feriado, fui viajar, mas antes não tivesse ido, porque deu tudo errado, choveu, tomei uma canseira na estrada, o carro quebrou. Outros dizem: foi feriado, fiquei em casa, mas quase morri de tédio, preferia ter ido trabalhar. Porque que mesmo sendo feriado, muita gente ficou infeliz? Porque o máximo que Tiradentes conseguiu foi apenas um dia de descanso, um dia livre para os brasileiros. Mas Jesus Cristo fez muito mais. A obra de Jesus é muito mais ampla, muito mais profunda, muito mais penetrante. Jesus Cristo não conseguiu um dia livre para você. Jesus conseguiu a vida eterna, uma vida abundante, uma vida transbordante, todos os dias da sua vida, não somente agora, mas por toda a eternidade. Eternidade, aleluia. Jesus Cristo, ele conquistou algo definitivo, que não é um feriado, é um acontecimento eterno. E mais, Jesus fez algo muito mais que Tiradentes, porque Tiradentes lutou para ver se conseguia livrar um povo, o povo brasileiro. Deus, nós ficamos gratos porque Tiradentes existiu, é um bom patriota, um exemplo. Ficamos felizes que brasileiros como ele existiram e existem até hoje. Mas nós ficamos gratos principalmente a Jesus Cristo, porque ele não veio apenas causar

0: de todos os povos. Aleluia. Jesus, com a sua obra profunda e completa, pode garantir para você liberdade já. Sabe qual era o lema de Tiradentes e dos Inconfidentes? Liberdade ainda que tardia. Agora, se a tua liberdade está tardando, é porque você ainda não está querendo Jesus como teu libertador. Porque quando Jesus começa um processo de libertação na tua vida, ele não deixa demorar, não. Ele faz um milagre acontecer na mesma hora. Jesus, ele trabalha para que você se torne uma pessoa livre de verdade, para que você desfrute os benefícios do sacrifício que ele fez na cruz do Calvário. O Evangelho está dizendo que Jesus se entregou pelos nossos pecados. Por que que alguém é prisioneiro do diabo? Por que que alguém está debaixo das garras de Satanás? Por que que uma pessoa padece sofrimentos, doenças, vícios, tormentos? Por que que uma pessoa lamenta a vida e lamenta a sorte, mesmo num dia de feriado? É porque ela está ainda dominada por um reino estranho, um reino diabólico, que só quer matar, roubar e destruir. O diabo não tem misericórdia de ninguém, o diabo não respeita ninguém, e ele vai sugar a vida da pessoa até que ela se torne um bagaço. Quando não tiver mais nada, tiver somente aquele bagaço, o diabo joga fora. O diabo veio para matar, para roubar e para destruir. Mas Jesus, ele veio com esse objetivo de libertar você dessa servidão, libertar você desse sofrimento. Mas você precisa acreditar que Jesus Cristo é o Filho de Deus, que Jesus Cristo nasceu da Virgem Maria, que Jesus Cristo viveu sem pecado, e que ele, sem pecado, morreu voluntariamente pelos teus pecados. Ele se entregou por você. Olha aqui, ó, Romanos 4:25, que foi o versículo que nós iniciamos a mensagem. O qual, por nossos pecados, foi entregue. Jesus foi entregue para destruir os nossos pecados. Veja, está dizendo que Jesus foi entregue. Quem entregou Jesus? Pastor, quem é que não sabe? Foi Judas. Engano seu. Judas foi escolhido para cumprir as escrituras. Tinha que ter um traidor ali no meio. Ah, pastor, foram os fariseus, saduceus, os anciãos, os líderes religiosos que entregaram Jesus. Fizeram lá uma reunião, um complô, e decidiram matar Jesus, entregar Jesus para Pilatos. Não, não foram também. Pastor, foi o povo que entregou Jesus. O senhor nunca viu ali que na hora em que colocaram Barrabás ao lado de Jesus, para ver quem que o povo escolhia, e o povo gritou, Barrabás, Barrabás, e Pilatos perguntou, o que que eu faço de Cristo? E o povo gritava, crucifica-o, crucifica-o. Pastor, foi o povo que entregou Jesus? Também não foi. Pastor, foi Pilatos. Pilatos podia livrar Jesus naquela hora, ele tinha autoridade para isso, mas para agradar o povo, Pilatos lavou as mãos e entregou Jesus para ser sacrificado. Foi Pilatos, pastor? Não, não foi Pilatos. Pastor, foi o diabo. Desde o começo o diabo ficou ali, rodeando Jesus, tentando para que ele pecasse. Foi o diabo que ficou lutando contra Jesus para que ele fracassasse. O diabo lutou contra Jesus o tempo todo, foi o diabo que entregou Jesus à morte. Até parece que o diabo teria o poder de matar o Filho de Deus, de entregar Jesus. Não foi também o diabo. Pastor, quem foi? O próprio Jesus disse, ninguém, ninguém tira a minha vida, eu espontaneamente a dou. Jesus, ele mesmo decidiu entregar a sua vida, ele se entregou a si mesmo. Havia uma ordem de Deus, porque Deus amou o mundo de tal maneira que deu seu Filho unigênito, para que todo aquele que nele crê não pereça, mas tenha a vida eterna. 2 dias antes da cruz, Jesus já dizia: eu vou ser crucificado. Se ele quisesse fugir, ele teria fugido. Se você perguntasse para Tiradentes: Tiradentes, você quer fugir da ilha de cobras? Quero. Tiradentes, você quer morrer pelo povo brasileiro? Não, não quero. Mas Jesus disse: eu quero morrer, eu quero me entregar para salvar toda a humanidade. Eu vou me entregar pelos pecados da humanidade. Jesus se entregou, foi ele que se deu voluntariamente. Você nunca leu ali, quando os guardas foram prender Jesus, que Pedro cortou a orelha de um homem com a espada, tentando defender Jesus? Jesus falou: Pedro, se eu quisesse, eu oraria agora e o Pai me daria 12 legiões de anjos. Jesus se entregou. Ele se entregou pelos nossos pecados. Por quê? Para fazer de você uma pessoa livre de verdade. Pastor, não consigo parar de fumar. Pastor, não consigo parar de beber. Pastor, não consigo parar de jogar. Pastor, não consigo parar de falar palavrão. Pastor, eu não consigo parar de contar piada suja. Pastor, eu não consigo parar de fazer coisas erradas. Pastor, eu não consigo parar com o estilo de vida que eu tenho. Parece que tem uma força que me domina. Eu sei que tem uma força que te domina, mas o sangue de Jesus Cristo tem poder. O sangue de Jesus é poderoso. Jesus vai desfazer todas as obras do diabo e ele vai te libertar de uma maneira definitiva, para que você diga a partir de hoje: eu sou livre de verdade. Hoje é a noite para você declarar a tua independência. A obra de Jesus não foi em vão. E por que que Jesus pode garantir que ele nos liberta? Porque o versículo 25 diz: ele foi entregue pelos nossos pecados e ressuscitou para a nossa justificação. Jesus está vivo, e ele pode chegar em você, se você quiser, porque ele diz: eis que estou à porta e bato. Se alguém ouvir a minha voz e abrir a porta, eu entrarei em sua casa e com ele cearei, ele comigo. Jesus, ele está agora à porta do teu coração batendo, e ele bate através da palavra. A pessoa pode ouvir Jesus à porta do coração. Se você falar: Jesus, entra na minha vida, eu te recebo agora como meu libertador, como meu único salvador, então Jesus, ele entra na tua vida. E como ele se entregou pelos teus pecados, ele retira os pecados que estão em você. Ele diz: esses pecados são meus agora. Eu me entreguei pelos seus pecados. Você está se entregando por mim? Então me dá aqui o que eu quero, me dá os pecados. Jesus vai tirando todos os seus pecados, todos os seus vícios. Ele vai te purificando. E ele tem condição de garantir a você uma libertação definitiva, uma libertação perfeita, porque ele ressuscitou para a nossa justificação. O que quer dizer isso? Que realmente, eu sou um pecador, eu sou um condenado, eu sou um miserável, eu sou uma pessoa que não vale nada, mas Jesus veio por amor de mim. Ele morreu pelos meus pecados e tirou todos os meus pecados, tudo que estava me condenando, ele tirou de mim. E ele me conduz até o céu, ele me conduz até o Pai. E mesmo que ali diante de Deus eu me sinta condenado, mesmo que o céu queira me condenar, Jesus vai levantar a mão e vai dizer: esta pessoa não pode mais ser condenada, porque eu morri por ela na cruz do Calvário. Ela me entregou a sua vida e eu registro o nome dela agora no livro da vida e lhe garanto a vida eterna. Quando Deus olha para você, ele não vê mais você, ele vê a santidade de Jesus Cristo. Quando Deus olha para a pessoa que entregou a vida para Jesus, ele vê somente o sangue de Jesus te cobrindo, o sangue que te purifica de todo o pecado. Mas você tem que acreditar que ele nasceu da virgem, cresceu, viveu sem pecado, morreu na cruz do Calvário pelos teus pecados e ressuscitou dos mortos. Você tem que crer que ele ressuscitou. Você tem que crer que ele está vivo, porque se ele não ressuscitou, ele e Tiradentes são iguais, dois mártires. Mas se você crer que Jesus Cristo ressuscitou, então você vai crer que realmente ele é o Filho de Deus, que realmente Ele tem poder para te libertar. Eu recebi uma carta de uma moça que me disse assim: pastor, eu estou namorando um moço e ele é hinduísta. Na casa dele ele tem um monte de quadros representando deuses da Índia, divindades da Índia. E eu falei de Jesus para o meu namorado, e o meu namorado disse que Jesus não morreu crucificado. O meu namorado disse que na Índia, Jesus foi para lá, e fugiu para a Índia e morreu bem velhinho na Índia. Ele não acredita que Jesus morreu crucificado. Ele acredita somente nos deuses da Índia. Ele não acredita em Jesus. Quando eu falo para ele que Jesus morreu crucificado e ressuscitou, ele fala: não, isso é mentira, é mentira. Jesus fugiu para a Índia e morreu bem velhinho lá na Índia. Tem muita gente que acredita nisso. Na Índia se espalha essa mentira. Se acredita nisso. É por isso que eu estou falando com você. Você tem que acreditar que Jesus morreu crucificado pelos seus pecados e ressuscitou para a sua justificação. Você tem que acreditar. Não adianta apenas acreditar que Jesus existiu. Na Índia, eles acreditam que Jesus existiu, mas depois ele veio para a Índia e morreu bem velhinho aqui na Índia. É nisso que eles acreditam. Mas essa moça me contou que o namorado dela, que nunca aceitou o Evangelho, nunca acreditou em Jesus Cristo, disse que um dia ele ligou a rádio e ouviu a pregação da palavra de Deus. Ele falou: puxa, esse pastor Palharim fala e parece que convence a gente. Gostei, mas eu continuo não acreditando que Jesus morreu crucificado. Outro dia, ele liga de novo o rádio e ouve outra vez a pregação do Evangelho. Poxa, esse pastor fala de um jeito que vai entrando no coração da gente. Em outro dia, ele ligou outra vez o rádio e ouviu de novo a pregação da palavra de Deus. E eu não sei quantas vezes ele ouviu, mas chegou uma hora que ele pegou todos aqueles quadros de deuses da Índia, arrancou tudo da parede e recebeu Jesus Cristo como único Salvador. Ele creu que Jesus morreu na cruz do Calvário pelos seus pecados. Ele creu que Jesus Cristo ressuscitou dos mortos. Ele creu que Jesus é o Filho de Deus. Você tem que crer nisso agora se você quer ser livre de verdade. E a primeira libertação que Jesus vai provocar na tua vida é a libertação do pecado. Eu te garanto aqui que todas as pessoas que hoje entregarem a vida para Jesus e o receberem com fé, todas essas pessoas vão ser purificadas dos seus pecados pelo sangue de Jesus. E essas pessoas vão sair daqui hoje sem nenhum pecado, sem nenhuma condenação. Eu gostaria que toda a igreja se colocasse de pé. A vida de Tiradentes foi um exemplo. Foi. Se Tiradentes tivesse 10 vidas, 10 vidas ele daria. Mas não produziria nenhum resultado definitivo. Seriam 10 sacrifícios em vão. Se Tiradentes morresse 1000 vezes enforcado, não produziria nenhuma libertação para o povo brasileiro. Mas o sacrifício perfeito e definitivo de Jesus, a ressurreição do Senhor Jesus, a entronização do Senhor Jesus como Rei dos Reis e Senhor dos Senhores, garante a sua justificação. Jesus tem poder agora, porque Ele vive pelos séculos dos séculos, e Ele está presente aqui neste lugar, e Ele tem poder para extrair todos os seus pecados. Ele tem o poder agora de recolher os teus pecados, as tuas doenças, os teus sofrimentos, e levar embora, e deixar você livre de toda a condenação, livre de toda a opressão maligna. Tudo o que você precisa fazer agora é receber Jesus Cristo como teu único Salvador. Pastor João Ribe, eu quero receber Jesus como meu único Salvador, o que eu faço? Simplesmente um gesto, uma manifestação de vontade. É como se você erguesse a mão para o céu e dissesse: olha, oh Deus, céu, eu recebo Jesus como meu Salvador. Esse é o momento de você fazer isso agora, um sinal para o céu, e o céu vai tomar nota disso. João 12 diz que a todos quantos o receberam, Deus deu-lhes o poder de serem feitos seus filhos. Então é só receber Jesus, um gesto assim com a mão. Então agora, em nome de Jesus, todos que estão aqui, soltem as mãos, descruzem os braços, soltem as mãos. Se você está com a mão no bolso, tire a mão do bolso, soltem as mãos. Por quê? Porque eu quero você livre, leve e solto, para fazer o gesto mais importante de toda a sua vida. Você vai dizer: eu quero receber Jesus como meu único libertador, como meu único salvador. Você quer? Quantas pessoas aqui hoje querem receber Jesus como único salvador? Ergue a mão direita assim bem alto. Ergue bem alto a sua mão. Olha quantas mãos erguidas. Que maravilha! Todos vocês que ergueram as mãos, saiam dos seus lugares e venham aqui para frente agora, em nome de Jesus. Oh, glória! Olha que coisa linda! Que coisa linda, mão erguida assim, não é? Que coisa linda, olha só. Oh, glória, vamos aplaudir mais o Senhor Jesus. Você vê que quando o Espírito Santo trabalha, olha o resultado. Pessoas sendo livres, pessoas sendo libertas agora. Isso, vem para cá, vem para cá, vem para cá, em nome de Jesus. Vamos aplaudir mais o Senhor, igreja. Olha a quantidade de pessoas que está entregando a vida para Jesus. Pastor João Ribe, eu estou aqui no auditório da igreja, mas eu hoje não sou de igreja nenhuma. Eu já fui, mas saí. E eu hoje, não sei, me deu vontade de vir aqui na Paz e Vida. E eu estou aqui, pastor, com uma saudade de Jesus. Eu estou sentindo tanta saudade de Jesus. Estou sentindo tanta saudade da certeza da salvação, da alegria da salvação. O que que eu faço, pastor? Você que está afastado, afastada, desviado, desviada, Jesus está te chamando agora. Porque você não nasceu para ser escravo do pecado, nem para ser escravo do diabo. Sai do teu lugar e vem aqui para frente agora, em nome de Jesus. Todos que estão afastados e desviados, venham aqui para frente em nome de Jesus. E olha quantas pessoas que estão vindo. Vamos aplaudir mais o Senhor Jesus. Ele é o grande libertador. Ele vai destruir as cadeias do diabo. Jesus vai despedaçar as prisões, as algemas, as correntes. Jesus vai te libertar de uma vez por todas. Oh, glória! Podeis abaixar as mãos, vocês que estão aqui. Deixo só fazer mais um convite para quem está no auditório da igreja. Você não desviou. Você continua firme, ou na Paz e Vida, ou em outra igreja. Não sei se você é visitante. Mas se autoanalisando, você está pensando assim: poxa, eu estou na igreja, mas eu estou com um pé na igreja e outro no mundo. Eu não saí da igreja, eu não desisti, mas estou fraco na fé. Não tenho mais vontade de orar, não tenho mais vontade de ler a Bíblia, não tenho mais vontade de jejuar, não tenho mais vontade de evangelizar, eu não tenho mais vontade de trabalhar na obra, eu estou esfriando, estou morrendo, e cada vez mais eu vou fazendo coisas erradas, e eu sinto que o Espírito Santo está me cobrando isso. O Espírito Santo quer da minha parte um conserto. Preste atenção, se você der o lado para o diabo, por um pequeno delito, você vai ser aprisionado por Satanás. O diabo está encontrando formas de te prender, de te aprisionar mais ainda. Então, não deixe isso continuar. Não fique dividido desse jeito. Coloque a tua vida no altar hoje, agora. Põe tua vida no altar. Coloque a tua vida nas mãos do Senhor Jesus. Deixa o Espírito Santo trabalhar. Pede para Deus te consertar, tirar tudo aquilo que não o agrada. Você vai vir aqui na frente e nós vamos fazer esta oração. E você vai dizer para Deus: Deus, me corrige. Aquilo que está em mim que não te agrada, tira fora de mim. Eu quero me consertar contigo. Eu quero ter a verdadeira alegria da salvação. Eu quero sentir a alegria do primeiro amor. Então você que está na igreja e sente necessidade de se consertar com o Senhor, vem aqui na frente agora em nome de Jesus. Vem para cá. Jesus vai transformar tua vida. Sabe por quê? Porque Ele tem o poder para libertar. Ele destrói as cadeias. Ele destrói as prisões. Ele te tira desse jugo que Satanás te mantém preso. Jesus se compadeceu de uma tal maneira do seu sofrimento, que Ele veio hoje especialmente aqui para te libertar. E o que é melhor de tudo, você disse: Senhor, eu quero ser livre. Eu quero que o Senhor me liberte. Jesus vai te libertar agora. A primeira libertação é do pecado. Então, vamos nos ajoelhar aqui na frente. Você que agora está recebendo o Senhor Jesus como teu único Salvador, coloque a mão direita sobre o teu coração assim. Ore comigo. Feche os olhos. Ore comigo. Meu Deus e meu Pai. Não sinta vergonha, não. Diga: meu Deus e meu Pai. Eu ouvi a tua palavra e compreendi que o meu maior inimigo é o pecado. E o diabo faz de tudo para que eu continue no pecado, porque assim ele me escraviza. Mas eu ouvi, Senhor, a tua palavra, e eu acreditei que o teu filho Jesus morreu na cruz pelos meus pecados. E o que é melhor de tudo, ele ressuscitou para a minha justificação. Ele não é um mártir, Ele é o meu Salvador, o meu libertador, porque Ele está vivo pelos séculos dos séculos. E agora, meu Deus, eu te peço perdão. Me purifica pelo sangue de Jesus. Retira de mim todos os pecados e tudo aquilo que não te agrada. Escreve o meu nome no livro da vida e me garante agora a libertação. Declara, meu Deus, para o inferno que nenhum demônio tem poder sobre a minha vida. Meu Pai querido, meu Deus amado, me abençoe neste momento com a verdadeira vida em Jesus Cristo. Assim seja, amém. Agora, todos que estão ajoelhados, todos que estão de joelhos, orem assim: meu Deus e meu Pai, eu sei que o pecado é a arma que o diabo usa para me escravizar. É a armadilha que ele trabalha no meu caminho para me prender. Meu Deus, me livra de toda tentação. Me livra de todo mal. Coloca os teus anjos ao meu redor para caminhar junto comigo e me livrar de todo perigo. E vem agora, Senhor, com teu Espírito Santo, entra no meu coração e faz morada na minha vida para proteger o meu interior. Os teus anjos, Senhor, me cobrem na parte de fora, e o teu Espírito Santo me cobre na parte de dentro. Eu quero, meu Deus, esta proteção do lado de fora e do lado de dentro. Vem, Senhor, e abençoe agora a minha vida. Me examina, veja o que há em mim que não te agrada, e retira agora, pelo poder do sangue de Jesus. Perdoa, Senhor, a minha fraqueza, e me fortalece, me põe de pé, me ajuda e não me deixe cair. Meu Pai querido, me sustenta com a tua mão poderosa. Eu não quero fazer a vontade do diabo, mas somente a tua vontade, e eu preciso da tua ajuda. Meu Pai querido, me renova agora e manda poder do teu Espírito sobre mim, em nome de Jesus. Assim seja. Amém.
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2: E os resgatados do Senhor voltarão e virão a Sião com júbilo, e alegria eterna haverá sobre as suas cabeças. Gozo e alegria alcançarão, e deles fugirá a tristeza e o gemido. Isaías 35:10.

Pois o Senhor vosso Deus é o Deus dos deuses e o Senhor dos senhores, o Deus grande, poderoso e terrível, que não faz acepção de pessoas. Deuteronômio 10, 17.

0: 11:31.
1: Muita paz tem os que amam a tua lei, e não há nada que os faça tropeçar. Salmos 119:165.
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Santo pode também salvar perfeitamente os que por ele se chegam a Deus, porquanto vive sempre para interceder por eles. Hebreus 7:25.

E quem não toma a sua cruz e não segue após mim, não é digno de mim. Mateus 10:38.

0: E estes sinais seguirão aos que crerem. Em meu nome expulsarão os demônios, falarão novas línguas. Marcos 16, 17.
1: 11 horas e 52 minutos.
2: E os discípulos acordaram o mestre dizendo: Senhor, iremos submergir com este barco.

Senhor te guiará continuamente, e te fartará até em lugares áridos, e fortificará os teus ossos. Serás como um jardim regado, e como um manancial, cujas águas nunca falham. Isaías 58:11.

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1: 12 horas e 1 minuto.
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Achava-se ali um homem que havia 38 anos estava enfermo. Jesus, vendo-o deitado e sabendo que estava assim havia muito tempo, perguntou-lhe: Queres ficar são? Respondeu-lhe o enfermo: Senhor, não tenho ninguém que, ao ser agitada a água, me ponha no tanque. Assim, enquanto eu vou, desce outro antes de mim. Disse-lhe Jesus: Levanta-te, toma o teu leito e anda. Imediatamente o homem ficou são, e tomando seu leito começou a andar. João 5, 5 a 9.

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1: 12:16.
2: Visão divina. Outro dia entrei numa loja, vi um anjo por trás do balcão. Maravilhado com aquela visão divina, perguntei-lhe: Anjo do Senhor, o que vendes? Ele respondeu-me: Todos os dons de Deus. Custam muito caro, perguntei. Não é tudo de graça, é só escolher, respondeu. Contemplei então a loja, vi jarros e vidros de fé, pacotes de esperança, caixinhas de salvação e sabedoria. Tomei coragem e pedi: Por favor, embrulhe para mim muito amor de Deus, todo o perdão dele, um punhado de fé, bastante felicidade e salvação eterna para mim e para toda a minha família. O anjo do Senhor anotou meu pedido, separou os itens e acondicionou tudo num pequeno embrulho que cabia na palma da minha mão. Surpreso, perguntei-lhe: Como é possível caber tudo isso aqui nesse pacotinho? O anjo do Senhor respondeu-me sorrindo: Na loja de Deus, não vendemos frutos, apenas sementes.
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Eu sou Deus, operando eu, quem impedirá? Isaías 43, 13.

Portanto, se já ressuscitastes com Cristo, buscai as coisas que são de cima, onde Cristo está sentado à destra de Deus. Colossenses 3:1.

0: 12:31.
1: Então veio a palavra do Senhor a Jeremias, dizendo: Eis que eu sou o Senhor, o Deus de toda a carne. Acaso alguma coisa é demasiado difícil para mim? Jeremias 32:26-27.
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porque Deus amou o mundo de tal maneira que deu seu Filho unigênito, para que todo aquele que nele crê não pereça, mas tenha a vida eterna. João 3:16.

0: anseio da alma. Tenho ouvido de uma terra linda e encantada, de um lugar onde a felicidade é total. Os meus olhos já divisam não tão distante, meus ouvidos já escutam sons divinais. Tão cansado estou da vida aqui deste lado, e meus braços quase já não podem remar. Carejados e feridos por tantos dias, querem bálsamo naquele porto encontrar.
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2: 12:49.
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0: Para onde me irei do teu espírito? Ou para onde fugirei da tua presença? Se subir ao céu, tu aí estás. Se fizer no céu a minha cama, eis que tu ali estás também. Se tomar as asas da alva, se habitar nas extremidades do mar, ainda ali a tua mão me guiará e a tua destra me susterá. Salmos 139, 7, 8, 9 e 10.
1: 12 horas e 54 minutos.

se aparte da tua boca o livro desta lei. Antes medita nele dia e noite, para que tenhas cuidado de fazer conforme tudo quanto nele está escrito, porque então farás prosperar o teu caminho e serás bem-sucedido. Josué 1:8.

O Senhor é a minha força e o meu cântico. Ele se tem tornado a minha salvação. É Ele o meu Deus, portanto louvarei. É o Deus de meu Pai, por isso exaltarei. Êxodo 15:2.

esta cruz padeceu e por mim já morreu, meu Jesus, para dar-me o perdão.

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1: 13:16.
2: Agora estarão abertos os meus olhos e atentos os meus ouvidos à oração que se fizer neste lugar. 2 Crônicas 7:15.
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do tempo. O tempo é um fenômeno interessante. A cada ano que se passa, observamos em nós mesmos as mudanças que o tempo opera. Nós não o vemos. Vemos somente as marcas e os resultados que ele deixa. Entretanto, não há nada de errado com o tempo. É o curso natural das coisas. Disse o sábio Salomão: há tempo para todas as coisas. Tudo tem o seu tempo determinado. E há tempo para todo o propósito debaixo do céu. E em meio a tantas mudanças, será que podemos encontrar alguém que seja imutável? Sim, para a alegria e tranquilidade daquele cuja fé está firmada em Cristo, a rocha eterna, encontramos o maravilhoso testemunho das Santas Escrituras que afirmam: Jesus Cristo é o mesmo ontem e hoje e eternamente. Que maravilha podermos descansar em Cristo Jesus, sabendo que Ele não muda, e não muda porque não tem necessidade de mudar. Ele é perfeito e eterno. O seguidor de Cristo não se impressiona mais com o tempo. Para ele existe em sua frente apenas a eternidade com Cristo.

0: Ainda que o exército cercasse, eu só não temeria. Ainda que se levantasse, também nele confiaria. Somos detes.
1: 10 horas e 30 minutos.
0: Ele brisa, e os sinais disso no céu e na terra. Ele lhe o dandeiro do homem, Deus e isso de sete.
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Deixa eu só dizer. Deixa o céu dizer. Deixa o céu tomar conta da tua vida. Deixa. Simplesmente. Descomplicado, atrapalhado, confuso, questionador. Deixa a medida, vamos lá.

0: então resdeu seu exército sem Josué. Tira patos dos pés, porque o que está sendo. Josué 5:15.
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2: 13 horas e 46 minutos.
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0: Lembra-te, pois, de onde caíste, e arrepende-te, e pratica as primeiras obras. Apocalipse 2:5.
1: 13 horas e 50 minutos.

0: retilíneos. Não amemos de palavra nem de língua, mas por obras e em verdade. 1 João 3,18.
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2: 14 horas em ponto.
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Jesus, chamando uma criança, colocou-a no meio deles e disse: em verdade vos digo que se não vos converterdes e não vos fizerdes como crianças, de modo algum entrareis no reino dos céus. Mateus 18, 2 e 3.

Nem todos dormiremos, mas todos seremos transformados. Num momento, num abrir e fechar de olhos ao som da última trombeta. Porque a trombeta soará e os mortos serão ressuscitados incorruptíveis e nós seremos transformados. 1 Coríntios 15, 51, 52.

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1: 14 horas e 16 minutos.
2: Ao que disse o Senhor a Moisés: farei também isto que tens dito, porquanto achaste graça aos meus olhos, e te conheço pelo teu nome. Êxodo 33, 17.
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Deus declara debaixo dos céus: não há outro nome dado entre os homens pelo qual importa que sejamos salvos. Nesta noite engrandecemos e exaltamos o nome do Senhor Jesus Cristo, o único nome que pode salvar, o único nome que ressuscita os mortos, o único nome que pode libertar, o nome mais poderoso do universo, nome de Jesus.

0: de Jesus. Não há outro nome, Senhor. Não há outro nome que se compare.
1: Sobre todo nome.
0: Não há outro nome igual ao teu,
1: Jesus.

0: A ele nosso aplauso.
1: Vamos receber de Belo Horizonte, Igreja Batista da Lagoinha, Ana Paula Valadão.
2: E aí, amigo, que festa maravilhosa, para a glória do nosso Senhor.
1: Só Ele podia proporcionar, né?
2: Não existe nada melhor, né?
1: Do que ser amigo de Deus.
2: Melhor? Tô falando igual a você.
3: Toda boa dádiva e todo dom perfeito vem do alto, descendo do Pai das Luzes, em quem não há mudança nem sombra de variação. Tiago 1,17.

Amado, desejo que te vá bem em todas as coisas e que tenha saúde, assim como bem vai a tua alma. 3 João 1:2.

0: 14:31.
1: Aparta-te do mal e faz o bem. Busca a paz e segue-a. Salmos 34:14.
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Sabendo que não foi com coisas corruptíveis como prata ou ouro que fostes resgatados da vossa vã maneira de viver, que por tradição recebestes dos vossos pais, mas com o precioso sangue, como de um cordeiro sem defeito e sem mancha, o sangue de Cristo. 1 Pedro 1, 18, 19.

0: Se o Senhor não edificar a casa, em vão trabalham os que edificam. Se o Senhor não guardar a cidade, em vão vigia a sentinela. Salmos 127:1.
1: 14 horas e 52 minutos.
2: Existe um lugar que não os homens, mas Deus, só Ele pode te levar. Os sonhos dos homens podem se frustrar,

recebe essa palavra nesta noite. Nunca pensa que tu estás só nessa estrada. O Senhor está falando ao teu espírito neste momento. Ele entende, às vezes o teu coração não entende as coisas. Mas presta atenção ao que o teu Senhor deseja fazer na tua vida.

0: Filho do Homem há de vir na glória de seu Pai, com seus anjos, e então retribuirá a cada um segundo as suas obras. Mateus 16:27.
1: Oh Pai, eu sei que tu procuras os verdadeiros adoradores, aqueles que te adoram em espírito e em

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1: É um prazer indizível estar chegando mais uma vez até você com o Encontro com a Palavra. Nosso estudo abrange todos os livros da Bíblia e começou com o livro de Gênesis. Hoje iniciaremos o estudo da segunda epístola de Pedro, que começa assim: Simão Pedro, servo e apóstolo de Jesus Cristo, aqueles que, mediante a justiça de nosso Deus e Salvador Jesus Cristo, receberam conosco uma fé igualmente valiosa, graça e paz lhes sejam multiplicadas pelo pleno conhecimento de Deus, de Jesus, o nosso Senhor. Seu divino poder nos deu tudo de que necessitamos para a vida e para a piedade, por meio do pleno conhecimento daquele que nos chamou para a sua própria glória e virtude. Dessa maneira, ele nos deu as suas grandiosas e preciosas promessas, para que por elas vocês se tornassem participantes da natureza divina e fugissem da corrupção que há no mundo, causada pela cobiça. Por isso mesmo, empenhe-se para acrescentar a sua fé à virtude. A virtude, o conhecimento. Ao conhecimento, o domínio próprio. Ao domínio próprio, a perseverança. A perseverança, a piedade. A piedade, a fraternidade. E a fraternidade, o amor. Porque se essas qualidades existirem e estiverem crescendo em sua vida, elas impedirão que vocês, no pleno conhecimento de nosso Senhor Jesus Cristo, sejam inoperantes e improdutivos. Foi com estas palavras que Pedro iniciou sua segunda epístola. Depois de termos estudado a primeira, gostaria de fazer uma abordagem rápida da segunda epístola de Pedro. Esta carta foi escrita mais ou menos na mesma época e dentro do mesmo cenário político em que foi escrita a segunda carta de Timóteo. Quando Paulo escreveu 2 Timóteo, ele já sabia que ia morrer. Pedro escreveu sua segunda carta quando já sabia que ia morrer. A perseguição sobre a qual Pedro falou na primeira carta intensificou-se em Roma e se espalhou de forma muito austera para as províncias da Ásia Menor. Pedro conta que sua iminente morte o motivou a escrever esta carta. Ele diz: "Por isso sempre terei o cuidado de lembrar-lhes estas coisas, se bem que vocês já sabem e estão solidamente firmados na verdade que receberam. Considero importante, enquanto estiver no tabernáculo deste corpo, despertar a memória de vocês." O famoso educador Samuel Johnson disse que já está mais do que comprovado que os homens precisam mais de ser lembrados do que de ser instruídos. Acho que um bom professor sabe disso. A repetição é essencial para o ensino. Uma vez ouvi um professor dizer: "Alguém também já disse que, se você não for repetir, nem precisa ensinar." Pedro era um velho pastor sábio o suficiente para saber que os homens precisam ser mais lembrados do que ensinados. Ao falar da sua motivação para escrever essa carta, ele conta que está prestes a desarmar seu tabernáculo e colocar de lado sua velha carcaça. Ele ia morrer, como Jesus tinha lhe dito no último capítulo do Evangelho de João. Sabendo que seus dias já estavam contados, o velho pastor cruzou os braços e abriu seu coração a respeito de algumas coisas que eles já sabiam, das quais Pedro queria lembrá-los. Quando começamos a estudar as cartas de Pedro, dissemos que um dos pontos fortes de Pedro era o seu conhecimento pessoal a respeito de Deus. Observe como Pedro fala sobre conhecer a Deus. Nos versículos que lemos no início do programa, ele afirma que a graça e a paz podem ser multiplicadas para nós através do conhecimento de Deus e de Jesus Cristo, nosso Senhor. Ele também afirma que seu divino poder nos deu tudo de que necessitamos para a vida e para a piedade. Como podemos nos apropriar de todas essas coisas que pertencem à vida e à piedade que Deus já nos deu? Isso parece um pouco com a conversa de Paulo, não parece? Em Efésios 1 e 3, Paulo afirma: "Bendito seja o Deus e Pai de nosso Senhor Jesus Cristo, que nos abençoou com todas as bênçãos espirituais nas regiões celestiais em Cristo." Pedro está falando sobre a mesma coisa e acrescenta como podemos conseguir essas bênçãos. Por meio do conhecimento daquele que nos chamou para sua própria glória e virtude, o que nos leva à outra afirmação de Pedro. Ele, Deus, nos deu as suas grandiosas e preciosas promessas para que, por elas, vocês se tornassem participantes da natureza divina. É possível sermos participantes da natureza divina de Deus, recebermos sua graça e entrarmos na dimensão celestial, na divina presença e no conhecimento de Deus. É possível que Deus nos dê tudo o que precisamos para viver em piedade. Tudo o que se refere à vida e à piedade chega até nós como resultado do nosso relacionamento com Deus. Aproximem-se de Deus e Ele se aproximará de vocês, disse Tiago. Se nos aproximarmos de Cristo e habitarmos nele, iremos nos apropriar de todas as bênçãos espirituais. Daí Pedro inicia uma passagem muito bonita que podemos intitular de Os Adicionais da Fé. Empenhe-se para acrescentar à sua fé a virtude, o conhecimento. Hoje nossa sociedade supervaloriza o conhecimento e todos os diplomas que uma pessoa consegue acrescentar ao seu currículo. Mas a Bíblia é consistente em nos dizer que a aplicação do conhecimento é uma virtude. Observe que Pedro não diz acrescente à sua fé conhecimento. Geralmente é isso que fazemos. Qual é a primeira coisa que fazemos quando alguém se converte? Saturamos a pessoa com todo tipo de estudos bíblicos. Bombardeamos a pessoa com conhecimento, conhecimento e mais conhecimento. Mas Pedro diz, acrescente a sua fé à virtude. A virtude é uma aplicação da sua fé que acrescenta bondade. A virtude é um caráter. De acordo com Pedro, quando você consegue acrescentar virtude ou caráter de Cristo à sua fé, você acrescenta conhecimento. Esta é uma forma de Pedro dizer que o mais importante no conhecimento espiritual é a aplicação deste conhecimento. É por isso que nossa principal ênfase no encontro com a palavra está na aplicação do conteúdo devocional das Escrituras. Meu objetivo não é fazer de vocês doutores da Bíblia, nem fazê-los conhecê-la de ponta a ponta. O meu objetivo é que, através das Escrituras, as pessoas se convertam, porque a fé é pelo ouvir a palavra. Vocês lembram desse texto? Já estudamos. A fé vem pelo ouvir a palavra. Depois que as pessoas se convertem, o próximo passo é a virtude. É saber o que uma determinada passagem bíblica quer dizer, o que ela significa e como posso aplicá-la na minha vida. É na aplicação da palavra que ela será a força dinâmica que foi destinada a ser. É acrescentando virtude à fé e depois conhecimento à virtude. Pedro continua dizendo, empenhe-se para acrescentar ao conhecimento o domínio próprio, ao domínio próprio a perseverança à piedade à fraternidade o amor. Esses acréscimos da fé constituem-se o crescimento espiritual e comprovam a necessidade do crescimento espiritual do discípulo. A seguir, para o discípulo que experimenta estes acréscimos da fé, vem a promessa, porque se essas qualidades existirem e estiverem crescendo em sua vida, elas impedirão que vocês, no pleno conhecimento de nosso Senhor Jesus Cristo, sejam inoperantes e improdutivos. Portanto, irmãos, empenhe-se ainda mais para consolidar o chamado e a eleição de vocês, pois se agirem dessa forma, jamais tropeçarão. Mas Pedro ainda acrescenta nos versículos 12 a 15 do capítulo 1, por isso sempre terei o cuidado de lembrar-lhes estas coisas, se bem que vocês já sabem e estão solidamente firmados na verdade que receberam. Considero importante, enquanto estiver no tabernáculo deste corpo, despertar a memória de vocês, porque sei que em breve deixarei este tabernáculo, como nosso Senhor Jesus Cristo já me revelou. Eu me empenharei para que também depois da minha partida vocês sejam sempre capazes de lembrar-se destas coisas. Pedro usou várias vezes a palavra lembrar. O seu objetivo era nos lembrar coisas contidas na palavra de Deus que já conhecemos. E neste intuito, ele afirma, nos versículos 16 a 21, ainda no capítulo 1, de fato não seguimos fábulas engenhosamente inventadas quando lhes falamos a respeito do poder e da vinda de nosso Senhor Jesus Cristo. Ao contrário, nós somos testemunhas oculares da sua majestade. Ele recebeu honra e glória da parte de Deus Pai, quando da suprema glória lhe foi dirigida a voz que disse: "Esse é meu Filho amado, em quem me agrado." Nós mesmos ouvimos esta voz vinda dos céus quando estávamos com ele no Monte Santo. Assim temos ainda mais firme a palavra dos profetas, e vocês farão bem se a ela prestarem atenção, como uma candeia que brilha no escuro até que o dia clareie e a estrela da alva nasça no coração de vocês. Antes de mais nada, saibam que nenhuma profecia da Escritura provém de interpretação pessoal, pois jamais a profecia teve origem da vontade humana, mas homens falaram da parte de Deus impelidos pelo Espírito Santo. O apóstolo Paulo declarou em 2 Timóteo capítulo 3, versículos 16 e 17, que recebemos as Escrituras de Deus através de um processo chamado inspiração. A palavra que Paulo usa para inspiração significa soprado por Deus. Deus soprou nestes homens que escreveram a Bíblia e só por isso eles conseguiram escrever. O resultado foi que eles escreveram e que eram exatamente as palavras de Deus e não palavras de homens. Então, esses homens escreveram as palavras de Deus. Pedro afirma a mesma coisa. Pedro e Paulo se complementam muito bem. Pedro vai um pouco além e explica o que eles querem dizer por inspiração. Pedro usa a palavra grega fero. Fero é uma palavra no grego que descreve a maneira como o vento sopra as velas de barco e o movimenta. Pedro está nos dizendo que foi assim que estes homens receberam a inspiração de Deus. É como se fosse o vento do Espírito soprando nos navios e levando-os a falar as palavras que eles falaram ou a escrever o que escreveram. O resultado é que não existe nenhum trecho das Escrituras originado no impulso humano. A fonte das Escrituras foi o próprio Deus. É por isso que usamos a expressão palavra de Deus. Uma pena, mas o tempo já acabou e agora eu tenho que concluir o programa. Antes eu deixo com vocês um desafio. Você crê na afirmação que a própria Escritura faz de que ela é a palavra de Deus para todos nós? Quando você faz essa pergunta para você mesmo, qual é a resposta que vem lá no fundo da sua mente e do coração? Você sabe o que João 17, versículo 17 afirma? A tua palavra é a verdade. Preste atenção agora no texto de João 7, versículo 17. Se alguém decidir fazer a vontade de Deus, descobrirá que o meu ensino vem de Deus, ou se falo por mim mesmo. Se buscarmos a Bíblia querendo a verdade e aplicarmos esta verdade em nossas vidas motivados por um desejo sincero de fazer a vontade de Deus, saberemos que as Escrituras são de Deus e não dos homens. Eu desafio a ler a Bíblia comigo aqui no Encontro com a Palavra, à luz destes dois versículos que acabamos de ler. Deixo com você uma última pergunta. O que você vai fazer com tudo isso que já sabe? Esperamos você para o próximo Encontro com a Palavra. Até lá, se Deus quiser.
2: Obrigado, Pastor Edson Bruno. 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
3: Mas vós, amados, não ignoreis uma coisa, que um dia para o Senhor é como mil anos, e mil anos como um dia, segundo Pedro 3:8.
4: Obrigada por vocês estarem aqui. Muito obrigada. Vocês são parte dessa história, desses 20 anos.

E disse-lhes: Ide por todo o mundo e pregai o evangelho a toda criatura. Quem crer e for batizado será salvo, mas quem não crer será condenado. E estes sinais acompanharão os que crerem. Em meu nome expulsarão demônios, falarão novas línguas, pegarão em serpentes e se beberem alguma coisa mortífera não lhes fará dano algum. E porão as mãos sobre os enfermos e estes serão curados. Marcos 16, 15 a 18.

porque se com a tua boca confessares a Jesus como Senhor e em teu coração creres que Deus o ressuscitou dentre os mortos, serás salvo. Pois é com o coração que se crê para a justiça e com a boca se faz confissão para a salvação. Romanos 10, 9 e 10.

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1: Olá, meus queridos, a paz do Senhor, pastor Donizete, uma pitada da palavra. Sabe o que eu faço quando eu preciso orar, desejo orar, mas eu não estou com vontade? Desejo não, eu estou sem vontade de orar. Preciso, mas não tenho vontade. Eu começo a cantar. Abro a harpa cristã e vou cantando alguns hinos. Daqui a pouco a lágrima começa a descer. Pronto, já estou inspirado. Então, quando você estiver sem vontade de orar, cante. Cante louvores. Cante louvores. A inspiração vai vir. Vai dando glória a Deus. Daqui a pouco desce uma lágrima. E aquela unção gloriosa, aquele desejo de orar, de agradecer a Deus, vem. É tão bom, é maravilhoso, é suficiente. Amém? Deus te abençoe. Faça isso, experimente. Funciona. Vale a pena. Deus te abençoe grandemente, em nome do Senhor Jesus. Amém. Até amanhã, Deus quiser.
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2: 15 horas e 31 minutos.
3: Apega-te, pois, a Deus e tem paz, e assim te sobrevirá o bem. Jó 22:21.
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7: Um pouquinho.

porque Deus enviou seu Filho ao mundo, não para que julgasse o mundo, mas para que o mundo fosse salvo por ele. João 3:17.

0: porque eis que o Senhor está a sair do seu lugar, e descerá, e andará sobre as alturas da terra. Miqueias 1:3.
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2: 15:48.
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0: A noite é passada e o dia é chegado. Dispamo-nos, pois, das obras das trevas. Revistamo-nos das armas da luz. Romanos 13, 12.
1: 15 horas e 53 minutos.

se Cristo está em vós. O corpo, na verdade, está morto por causa do pecado, mas o Espírito vive por causa da justiça. Romanos 8:10.

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1: 16 horas e 2 minutos.
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Quem é este que resolve os problemas quando eles quase nos consomem? Quem é este que enriquece os pobres e ensina os doutores? Quem é este que, por ter triunfado da morte, é o Senhor dos Senhores? Jesus.

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1: 16:16.
2: Portanto, santificai-vos e sede santos, pois eu sou o Senhor vosso Deus. Levítico 27.
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elevo os meus olhos para os montes? De onde me vem o socorro? O meu socorro vem do Senhor, que fez os céus e a terra. Salmos 121, 1 e 2.

que os meus pensamentos não são os vossos pensamentos, nem os vossos caminhos os meus caminhos, diz o Senhor. Isaías 55:8.

0: 16:33.
1: O meu Espírito que está sobre ti, e as minhas palavras que pus na tua boca não se desviarão da tua boca. Isaías 59:21.
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Nisto se manifestou o amor de Deus para conosco, em que Deus enviou seu Filho unigênito ao mundo para que por meio dele vivamos. 1 João 4:9.

0: A janela. Uma menina debruçada na janela de sua casa chorava pela morte do seu animal de estimação. Com muita tristeza observava o jardineiro enterrar o amigo de tantas brincadeiras. O avô que observava aproximou-se, deu-lhe um abraço e chamou-lhe a atenção para outra realidade. Pegou-lhe pela mão e a conduziu para outra janela. Abriu as cortinas, mostrou-lhe um jardim florido e disse: está vendo aquele pé de rosas amarelas bem ali à frente? Lembra que você ajudou a plantá-lo? Era apenas um pequeno galho cheio de espinhos e hoje veja como está lindo. A menina enxugou as lágrimas que ainda corriam e abriu um largo sorriso, mostrando as abelhas que pousavam sobre as flores e as borboletas que faziam festa entre as rosas que enfeitavam o jardim. O avô, satisfeito por tê-la ajudado a superar aquele momento difícil, disse: a vida nos oferece sempre várias janelas. Quando a paisagem de uma delas nos causa tristeza sem que possamos alterar o quadro, voltamos-nos para outra e certamente nos deparamos com uma paisagem diferente. Se hoje você está a observar um quadro desolador, lembre-se de que existem tantas outras janelas, com paisagens repletas de promessas e melhores dias. Não veja somente a janela da dor. Siga em frente com ânimo e disposição. Agindo assim, o gosto amargo do sofrimento logo cede lugar ao sabor agradável de viver e saber que Deus nos ampara em todos os momentos da nossa vida.
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2: 16 horas e 48 minutos.
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0: E os espíritos imundos, quando viam, prostravam-se diante dele e clamavam, dizendo: Tu és o Filho de Deus. Marcos 3:11.
1: 16 horas e 52 minutos.
2: Aleluia! Tudo que tem fôlego, louva o Senhor!

ajunteis para vós tesouros na terra, onde a traça e a ferrugem os consomem, e onde os ladrões minam e roubam. Mas ajuntai para vós tesouros no céu, onde nem a traça nem a ferrugem os consomem, e onde os ladrões não minam nem roubam. Porque onde estiver o teu tesouro, aí estará também o teu coração. Mateus 6, 19, 20 e 21.

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1: 17 horas e 1 minuto.
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este evangelho do reino será pregado no mundo inteiro, em testemunho a todas as nações, e então virá o fim. Mateus 24:14.

que vencer será sim vestido de vestes brancas, e de maneira nenhuma riscarei o seu nome do livro da vida. Antes confessarei o seu nome diante de meu Pai, diante dos seus anjos. Apocalipse 3:5.

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1: 17 horas e 15 minutos.
2: O Senhor não retarda a sua promessa, ainda que alguns a têm por tardia. Porém, é longânimo para convosco, não querendo que ninguém se perca, senão que todos venham arrepender-se. 2 Pedro 3, 9.
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porque há um só Deus e um só mediador entre Deus e os homens, Jesus Cristo homem. 1 Timóteo 2:5.

Bem-aventurada é a nação cujo Deus é o Senhor, e o povo que ele escolheu para sua herança. Salmos 33, 12.

0: 17:33.
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Clama a mim e eu te responderei. Te mostrarei coisas profundas, ocultas. Clama a mim. Eu ouço os meus adoradores.

3 anos não chovia na terra de Israel. A miséria, a ruína e a escassez assolavam aquela nação. Até que o homem de Deus, o profeta Elias, se levantou, subiu ao monte e começou a clamar ao Senhor e a orar, pedindo que as chuvas de Deus viessem sobre a terra. Ele orou por 7 vezes, até que na 7ª vez, o moço do profeta viu ao longe uma pequena nuvem do tamanho da mão de um homem. Para o moço do profeta era apenas uma pequena nuvem, mas para o profeta era o sinal de que a grande chuva de Deus estava para cair sobre a nação. O Brasil hoje tem vivido dias de ruína, de miséria, de escassez, de lares destruídos. Os nossos jovens têm sido levados à morte pelas drogas, pela prostituição. Mas os profetas desta geração se levantam e começam a clamar e pedir ao Senhor: Senhor, derrame as tuas chuvas, Deus. Abre as comportas dos céus e faz chover sobre esta nação, Senhor. E as chuvas de Deus estão vindo. Ainda que para alguns seja apenas uma pequena nuvem, mas para nós já é o sinal de que a abundante chuva de Deus está para cair sobre o Brasil, para varrer desta nação toda a violência, toda a miséria, toda a pobreza, toda a ruína, estabelecendo o reino de Deus sobre esta nação. Ao invés de lares destruídos, se levantarão lares restaurados pelo Senhor. Ao invés de jovens arruinados pelo pecado, se levantarão mulheres e homens santos, profetas do Senhor, e serão boca de Deus para esta nação. Então que se levantem os Elias desta geração, e as comportas dos céus se abrirão sobre o Brasil.

0: lançando sobre ele toda a vossa ansiedade, porque ele tem cuidado de vós. 1 Pedro 5:7.
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2: 17:47.
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0: Senhor será tua confiança e guardará os teus pés de serem presos. Provérbios 3:26.
1: 17 horas e 54 minutos.

0: Bem-aventurado o povo cujo Deus é o Senhor. Salmos 144:15.
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2: 18 horas em ponto.
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0: Sandro Nazireu e Disco Freize.
1: As três árvores. Imaginemos três pequenas árvores que sonhavam que seriam depois de grandes. A primeira queria ser o baú mais precioso do mundo, cheio de tesouros. A segunda queria ser um grande navio para transportar reis e rainhas. A terceira árvore queria ficar no alto de uma montanha e crescer tanto que as pessoas, quando olhassem para ela, levantassem seus olhos e pensassem em Deus. Mas a primeira árvore acabou sendo transformada num coxo de animais coberto de feno. A segunda virou um simples barco de pesca, carregando pessoas e peixes todos os dias. E a terceira árvore, mesmo sonhando em ficar no alto de uma montanha, acabou cortada em grossas vigas e colocada de lado no depósito. Mas numa certa noite, uma jovem mulher colocou seu neném nascido naquele coxo de animais. E de repente, a primeira árvore percebeu que continha o maior tesouro do mundo. A segunda árvore, anos mais tarde, acabou transportando um homem que acabou dormindo no barco. Mas quando a tempestade quase afundou o pequeno barco, o homem levantou-se e disse ao mar revolto: "Sossega." E entendeu que estava carregando o rei dos céus e da terra. Tempos mais tarde, numa sexta-feira, a terceira árvore espantou-se quando suas vigas foram unidas em forma de cruz e um homem foi pregado nela, pois fora condenado à morte mesmo sendo inocente. Logo, sentiu-se horrível e cruel, mas no domingo, o mundo vibrou de alegria e a terceira árvore entendeu que nela havia sido pregado um homem para a salvação da humanidade e que as pessoas se lembrariam de Deus e de seu filho Jesus Cristo ao olharem para ela. O coração do homem pode fazer planos, mas a resposta certa vem do Senhor. Pense nisso.

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1: 18 horas e 15 minutos.
2: E qualquer coisa que lhe pedirmos, dele receberemos, porque guardamos os seus mandamentos e fazemos o que é agradável à sua vista. 1 João 3:22.
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tudo é força, mas Jesus é poder. A pedra é forte, mas o ferro é mais forte que a pedra que se torna pó. O ferro é forte, mas o fogo é mais forte que o ferro que se derrete. O fogo é forte, mas a água é mais forte que o fogo que se apaga. A água é forte, mas a nuvem é mais forte que a água que evapora. A nuvem também é forte, mas o vento é mais forte que a nuvem que se desfaz. O vento é forte, mas os montes são mais fortes que o vento que fica preso entre os montes. Os montes são fortes, mas o homem é mais forte que os montes e com sua inteligência os perfura. Acabando com o poder dos montes, o homem diz: eu sou a criatura mais forte que existe. Até que veio a morte, e o homem que achava ser inteligente e forte o suficiente morre. A morte é forte, mas um homem chamado Jesus vem e vence a morte. Como se não bastasse, ele ainda garante vida eterna através do seu sangue. Jamais haverá alguém mais poderoso que Jesus.

0: 18:31.
1: Indo pregai, dizendo: é chegado o reino dos céus. Curai os enfermos, ressuscitai os mortos, limpai os leprosos, expulsai os demônios. De graça recebestes, de graça dai. Mateus 10:7-8.
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que semeiam em lágrimas, com cânticos de júbilo cegarão. Aquele que sai chorando, levando a semente para semear, voltará com cânticos de júbilo, trazendo consigo seus molhos. Salmos 126, 5 e 6.

0: Porque quem se envergonhar de mim e das minhas palavras, dele se envergonhará o Filho do Homem, quando vier na sua glória e na do Pai e dos santos anjos. Lucas 9:26.
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2: 18:47.
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0: nunca fossem morrer, e morrem como se nunca tivessem vivido. Então perguntei: que lições de vida o Senhor quer que aprendam? E ele respondeu: que uma pessoa rica não é aquela que tem o máximo, mas sim a que precisa do mínimo, e que de nada vale o homem ganhar o mundo inteiro e perder a sua alma. E aprendam que eu estou aqui sempre.
1: 18 horas e 52 minutos.

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1: 19:01.
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Saberás, pois, no teu coração, que como um homem corrige a seu filho, assim te corrige o Senhor teu Deus. Deuteronômio 8:5.

porque Deus há de trazer a juízo toda a obra e até tudo que está encoberto, quer seja bom, quer seja mau. Eclesiastes 12:14.

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1: 19:15.
2: Não por força, nem por poder, mas pelo meu espírito, diz o Senhor dos Exércitos. Zacarias 4:6.
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não te temerá, Senhor, e não glorificará o teu nome, pois só tu és santo. Apocalipse 15:4.

0: 19:33.
1: Eu sou o Alfa e o Ômega, diz o Senhor Deus, aquele que é e que era e que há de vir. Apocalipse 1:8.
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Jerusalém, lugar de beleza e esplendor, onde sua alegria, filho, nunca terá fim. Viveremos eternamente juntos. Por isso, sê forte e corajoso, porque eu, o Senhor teu Deus, sou contigo.

Pois quem quer amar a vida e ver os dias bons, refreia sua língua do mal e os seus lábios não falem engano. Aparta-te do mal e faça o bem, busque a paz e siga. 1 Pedro 3, 10 e 11.

0: Assim como o corpo sem o espírito está morto, assim também a fé sem obras é morta. Tiago 2:26.
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2: 19:46.
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0: O Criador. Certo homem passeava feliz com seu veloz e confortável automóvel pelas ruas da cidade onde morava. Porém, subitamente o carro parou em plena avenida com um problema no motor. Após várias tentativas para fazê-lo funcionar novamente, porém sem êxito, abriu o capô e pediu ajuda, mas nem sinal de o carro funcionar. Como pode um carro tão bom parar desse jeito? Disse. O homem já estava perdendo a paciência quando um senhor apareceu e educadamente pediu licença para ajudar. E sem acreditar que algo pudesse ser feito àquela altura, consentiu. Então aquele senhor conectou um fio a uma pequena peça do motor e, sem sequer sujar as mãos, pediu que fosse dada a partida. No mesmo instante, para sua surpresa, o motor começou a funcionar. O mecânico desconhecido aproximou-se do proprietário e disse: "Meu nome é Harry Ford. Eu sou o fabricante destes veículos e compreendo muito bem como funcionam." Os sábios entendidos deste mundo têm tentado resolver os problemas do homem sem resultados. No entanto, a palavra de Deus diz que o Criador, com um único toque, regenera e dá vida ao ser humano. Ninguém conhece melhor a criação do que o próprio Criador.
1: Dezenove horas e 54 minutos.

Sua sobre o Brasil.

sendo rico, se fez pobre. Aquele que é o pão da vida começou o seu ministério sentindo fome. Aquele que é a água da vida terminou o seu ministério cheio de sede. Aquele que convida os pecadores para descansarem nele sofreu cansaço. Aquele que é a nossa consolação no seu ministério chorou. Aquele que é o Senhor de todos foi vendido como um escravo. Aquele que é o nosso bom pastor foi levado à cruz como ovelha ao matador. Aquele que é vida se entregou à morte, a qual morrendo destruiu. Jesus passou por isso.

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1: 20 horas e 15 minutos.
2: Não é a minha palavra como fogo, diz o Senhor, e como um martelo que esmiuça a pedra. Jeremias 23, 29.
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disse Jesus: todo que beber desta água tornará a ter sede, mas aquele que beber da água que eu lhe der nunca terá sede. Pelo contrário, a água que eu lhe der se fará nele uma fonte de água que jorre para a vida eterna. João 4, 13 e 14.

0: 20:32.
1: Mas a vereda dos justos é como a luz da aurora, que vai brilhando mais e mais até ser dia perfeito. Provérbios 4:18.
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0: conheçamos e prossigamos em conhecer ao Senhor. A sua saída como a alva é certa, e Ele a nós virá como a chuva serôdia que rega a terra. Oséias 6:3.
1: E os discípulos acordaram o Mestre, dizendo: Senhor, iremos submergir com este barco.

Eu não consigo sem a tua presença, Senhor. Sem ti eu me perco no caminho, Deus. Vem, Senhor, restaura-me, lava-me, Deus. Purifica-me, Senhor. Eu preciso da tua presença. Eu não sei viver sem ti, Deus.

Ouça minha voz, Senhor. É a sincera oração que eu te faço, Deus. Aleluias. Aleluias.

0: Porque todo o que é nascido de Deus vence o mundo, e esta é a vitória que vence o mundo, a nossa fé. 1 João 5:4.
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2: 20:47.
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0: aflitos. O Senhor abre os olhos aos cegos. O Senhor levanta os abatidos. O Senhor ama os justos. O Senhor preserva os peregrinos, ampara o órfão e a viúva, mas transtorna o caminho dos ímpios. Salmos 146, 5, 6, 7, 8 e 9.
1: 20 horas e 53 minutos.

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1: É um prazer indizível estar chegando mais uma vez até você com o Encontro com a Palavra. Nosso estudo abrange todos os livros da Bíblia e começou com o livro de Gênesis. Hoje iniciaremos o estudo da segunda epístola de Pedro, que começa assim: Simão Pedro, servo e apóstolo de Jesus Cristo, aqueles que, mediante a justiça de nosso Deus e Salvador Jesus Cristo, receberam conosco uma fé igualmente valiosa, graça e paz lhes sejam multiplicadas pelo pleno conhecimento de Deus, de Jesus, o nosso Senhor. Seu divino poder nos deu tudo de que necessitamos para a vida e para a piedade, por meio do pleno conhecimento daquele que nos chamou para a sua própria glória e virtude. Dessa maneira, ele nos deu as suas grandiosas e preciosas promessas, para que por elas vocês se tornassem participantes da natureza divina e fugissem da corrupção que há no mundo, causada pela cobiça. Por isso mesmo, empenhe-se para acrescentar à sua fé a virtude. A virtude, o conhecimento. Ao conhecimento, o domínio próprio. Ao domínio próprio, a perseverança. A perseverança, a piedade. A piedade, a fraternidade. E a fraternidade, o amor. Porque se essas qualidades existirem e estiverem crescendo em sua vida, elas impedirão que vocês, no pleno conhecimento de nosso Senhor Jesus Cristo, sejam inoperantes e improdutivos. Foi com estas palavras que Pedro iniciou sua segunda epístola. Depois de termos estudado a primeira, gostaria de fazer uma abordagem rápida da segunda epístola de Pedro. Esta carta foi escrita mais ou menos na mesma época e dentro do mesmo cenário político em que foi escrita a segunda carta de Timóteo. Quando Paulo escreveu 2 Timóteo, ele já sabia que ia morrer. Pedro escreveu sua segunda carta quando já sabia que ia morrer. A perseguição sobre a qual Pedro falou na primeira carta intensificou-se em Roma e se espalhou de forma muito austera para as províncias da Ásia Menor. Pedro conta que sua iminente morte o motivou a escrever esta carta. Ele diz: "Por isso sempre terei o cuidado de lembrar-lhes estas coisas, se bem que vocês já sabem e estão solidamente firmados na verdade que receberam. Considero importante, enquanto estiver no tabernáculo deste corpo,